0: Esses termos indicam ideias erradas, pois estão relacionados com as noções de incapacidade, ineficiência e dependência. A expressão correta é pessoa com deficiência, ou seja, primeiro vem a pessoa e depois sua deficiência, que representa uma condição também determinada pelo meio econômico e social no qual a pessoa está inserida. Assim, quanto mais acessível for o ambiente social, menor é a limitação da pessoa. Portanto, vamos usar e divulgar o termo correto e o seu significado, e com isso, combater o preconceito. Tuca Munhoz para o Minuto da Inclusão.
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3: A gente também fala tupi.
4: A palavra capixaba, para identificar quem nasce no estado do Espírito Santo, teria origem no termo tupi copiçaba, formado a partir de copir, que significa lugar de lavoura, terra de plantação. O sentido de lavrar a terra passou a denominar quem é nativo do Espírito Santo em referência aos roçados dos moradores pioneiros da região.
3: A gente também fala tupi, uma parceria Rádio Senado.
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5: 9 e 6.

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5: A palavra capixaba, para identificar quem nasce no estado do Espírito Santo, teria origem no termo tupi copiçaba, formado a partir de copir, que significa lugar de lavoura, terra de plantação. O sentido de lavrar a terra passou a denominar quem é nativo do Espírito Santo em referência aos roçados dos moradores pioneiros da região.
4: A gente também fala tupi. Uma parceria Rádio Senado.
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6: 9:18.

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3: A gente também fala tupi.
4: As cataratas do Iguaçu são grandiosas. Esse nome vem do tupi e significa rio grande ou abundância de água. Açu ou Guaçu são usados na forma de sufixo e significam grande, enquanto o termo i quer dizer água ou rio. Essas expressões aparecem na composição de várias palavras, como em Paraguaçu, que tem o mesmo significado, mar ou rio grande.
3: A gente também fala tupi, uma parceria Rádio Senado.
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6: 9h34.

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1: 9:38

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3: A gente também fala tupi.
4: O mutirão é uma prática comum no Brasil, em que um grupo de pessoas se reúne, voluntariamente, para realizar uma tarefa em conjunto, o que reforça o sentido de solidariedade em uma comunidade. A palavra mutirão vem do verbo tupi potiron, que significa trabalhar em grupo, um trabalho coletivo. E em sentido abstrato, o vocábulo se torna mutirão.
3: A gente também fala tupi, uma parceria Rádio Senado.
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6: 9h46.

0: 9:49.
1: Esse samba foi feito por Gilberto Gil e vai para Dorival Caymmi, João Gilberto e Caetano Veloso. O Rio de Janeiro continua lindo.

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3: 9:55.

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5: A gente também fala tupi.
6: Já já futuca seu Felipe, vamos pro Araripe que os Gonzaga vão chegar. Cantava Luiz Gonzaga, o rei do Baião. Futucar é uma variação de cutucar ou catucar, verbo que vem do tupi cutuque e significa espetar, furar, beliscar. Araripe é outra palavra tupi e quer dizer no rio das araras. Arara mais I, que significa água ou rio, mais P, que significa em ou no.
5: A gente também fala tupi. Uma parceria Rádio Senado.
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5: 10:03.

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4: A gente também fala tupi.
5: O nome mandioca provém de uma lenda tupi. Um dia, uma mulher indígena deu à luz uma menina de pele clara, a quem chamou Mani. A criança morreu ao completar um ano e foi enterrada na casa da mãe. Tempos depois, nasceu da cova uma planta que foi chamada de maniva, que significa a árvore de Mani, e chamaram as raízes de mandioca, manioca, casa de Mani.
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7: 10:18.

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6: A gente também fala tupi.
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9: 10h35.

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3: A gente também fala tupi.
4: Aracy de Almeida é considerada uma das maiores cantoras de samba da história e teve um papel muito importante na divulgação da obra de Noel Rosa. O nome Aracy tem origem tupi e é uma variação de Iraci, que significa mãe das abelhas. O nome vem de Eira ou Irá, que significa mel ou abelha, mas si, que quer dizer mãe.
3: A gente também fala tupi. Uma parceria Rádio Senado.
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6: 10h47.

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4: A gente também fala tupi.
5: O nome do estado do Maranhão vem do tupi e é formado por dois termos, mar mais nhã. Mar é uma variação de embará, bará, que vem de Pará e significa mar ou rio grande. A outra parte da palavra é nhã, que quer dizer correnteza. Então Maranhã virou Maranhão, que tem na origem o significado de mar grande ou mar que corre.
4: A gente também fala tupi, uma parceria Rádio Senado.
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7: 11:02.

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7: 11:18.

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0: Também fala tupi.
1: Abacaxi é uma palavra de origem tupi, formada por ibá, que significa fruta, mais cati, algo que tem cheiro forte, podendo ser agradável ou não. Então, abacaxi quer dizer fruta cheirosa. Interessante que no português de Portugal, a mesma fruta é chamada de ananás. E essa é outra palavra tupi, usada para designar o fruto.
0: A gente também fala tupi. Uma parceria Rádio Senado.
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3: 11:35.

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4: A gente também fala tupi.
3: Iracema, eu nunca mais eu te vi. Iracema, meu grande amor, foi embora. O nome Iracema, da canção de Adoniran Barbosa, vem do tupi e significa saída de abelhas. Irá quer dizer abelha ou mel e sema, saída. É por isso que a saída dos peixes rumo às nascentes de um rio para desovarem se chama piracema. Pirá significa peixe, mas sema, saída.
4: A gente também fala tupi. Uma parceria Rádio Sama.
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0: 11:47.

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7: Meia-noite e um.

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3: A gente também fala tupi.
4: O nome mandioca provém de uma lenda tupi. Um dia, uma mulher indígena deu à luz uma menina de pele clara, a quem chamou Mani. A criança morreu ao completar um ano e foi enterrada na casa da mãe. Tempos depois, nasceu da cova uma planta que foi chamada de maniva, que significa a árvore de Mani, e chamaram as raízes de mandioca, manioca, casa de Mani.
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5: Meia-noite 17.

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1: Olá, Brasil! Existem diversas palavras e expressões incorretas referentes às pessoas com deficiência, que, na verdade, traduzem preconceitos presentes na sociedade. Inválido, paralítico, excepcional ou portador de necessidades especiais são alguns exemplos usados ao longo da história e ainda hoje muito difundidos. Esses termos indicam ideias erradas, pois estão relacionados com as noções de incapacidade, ineficiência e dependência. A expressão correta é pessoa com deficiência, ou seja, primeiro vem a pessoa e depois sua deficiência, que representa uma condição também determinada pelo meio econômico e social no qual a pessoa está inserida. Assim, quanto mais acessível for o ambiente social, menor é a limitação da pessoa. Portanto, vamos usar e divulgar o termo correto e o seu significado, e com isso, combater o preconceito. Tuca Munhoz para o Minuto da Inclusão.
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3: A gente também fala tupi.
4: A mandioca é um ingrediente fundamental na preparação de pratos tradicionais indígenas, como na produção de farinha e de tapioca ou beiju. É uma iguaria da culinária brasileira. A planta, da qual comemos a raiz, pode ser chamada de mandioca, maniva, aipim, macaxeira, isso dependendo da região. Mas todos esses nomes são palavras que vêm do tupi antigo.
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2: Meia-noite 35.

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0: A gente também fala tupi.
6: Aracaju é a capital de Sergipe e o nome de um povo indígena do Pará. A palavra Aracaju vem do tupi e significa cajueiro dos papagaios. Ará quer dizer papagaio e acaiu, cajueiro, ou o fruto dessa árvore, o caju. Ará é o nome genérico para as aves da família do papagaio e arara é o aumentativo de ará, ou seja, um papagaio grande.
0: A gente também fala tupi, uma parceria Rádio Senado.
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8: Meia-noite 47.

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6: A gente também fala tupi.
2: Açaí, caju, maracujá, jabuticaba, todas essas frutas brasileiríssimas têm nomes que vêm do tupi. O açaí ficou famoso pelo sabor, mas também pelo alto teor de antioxidantes. Já o caju tem uma castanha saborosa e nutritiva. O maracujá é muito usado em sucos e doces. E a jabuticaba virou até expressão para dizer que algo só existe no Brasil.
6: A gente também fala tupi. Uma parceria Rádio Senado.
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8: Uma

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4: A gente também fala tupi.
5: Sapeca é o nome de um frevo de Jacó do Bandolim, grande instrumentista da música brasileira. Sapecar deriva do tupi apec e significa queimar de leve. O termo está ligado ao fogo e ao calor. Por isso, sapeca também quer dizer arteiro, danado ou mesmo assanhado, que é título de um clássico do choro, outra composição de Jacó do Bandolim.
4: A gente também fala tupi, uma parceria Rádio Samara.
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7: 1:18.

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4: A gente também fala tupi.
5: No tupi antigo, o verbo tibi tem o sentido de haver, existir. Desse verbo deriva a forma tiba, que significa existência, ocorrência ou ainda ajuntamento, abundância. São variações desse termo, tiba, tiva, tuva, tuba, que aparecem em muitos nomes de lugares no Brasil. Assim, Curitiba quer dizer lugar onde há pinheiros, Boituva, onde há cobras.
4: A gente também fala tupi. Uma parceria Rádio Senado.
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7: 1:33.
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7: 1:48.

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3: A gente também fala tupi.
4: O nome de 3 estados brasileiros tem origem na mesma palavra tupi. Pará significa Rio Grande ou Mar. É curioso que Paraná tem o mesmo significado. Rio Grande, com muita água, ou literalmente, que se parece com o mar, pois rana quer dizer semelhante. Já Paraíba vem de Pará mais Ibá, que seria água ou rio ruim. Ou seja, sem peixe, difícil de navegar.
3: A gente também fala tupi, uma parceria Rádio Senado.
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6: 2:05.

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1: A gente também fala tupi.
2: No tupi antigo, o verbo tibi tem o sentido de haver, existir. Desse verbo deriva a forma tiba, que significa existência, ocorrência ou ainda ajuntamento, abundância. São variações desse termo, tiba, tiva, tuva, tuba, que aparecem em muitos nomes de lugares no Brasil. Assim, Curitiba quer dizer lugar onde há pinheiros, Boituva, onde há cobras.
1: A gente também fala tupi. Uma parceria Rádio Samar.
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4: 2:17.

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5: 2h33.

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15: A gente também fala tupi.
16: Abacaxi é uma palavra de origem tupi, formada por ibá, que significa fruta, mais cati, algo que tem cheiro forte, podendo ser agradável ou não. Então, abacaxi quer dizer fruta cheirosa. Interessante que no

0: No português de Portugal, a mesma fruta é chamada de ananás. E essa é outra palavra tupi usada para designar o fruto.
1: A gente também fala tupi. Uma parceria Rádio Senado.
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3: 12h47.

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5: A gente também fala tupi.
6: A mandioca é um ingrediente fundamental na preparação.

0: são de pratos tradicionais indígenas, como na produção de farinha e de tapioca ou beiju. É uma iguaria da culinária brasileira. A planta, da qual comemos a raiz, pode ser chamada de mandioca, maniva, aipim, macaxeira, isso dependendo da região. Mas todos esses nomes são palavras que vêm do tupi antigo.
1: A gente também fala tupi, uma parceria Rádio Senado.
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3: 3:02.

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6: O mingau é um prato leve e cremoso, uma papa feita a partir de cereais, como aveia ou milho. 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Alguns grupos indígenas também usam um tipo de mingau grudento, feito de mandioca, para colar penas no corpo.
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6: A gente também fala tupi.
7: Aracaju é a capital de Sergipe e o nome de um povo indígena do Pará. A palavra Aracaju vem do tupi e significa cajueiro dos papagaios. Ará quer dizer papagaio e acaiu, cajueiro, ou o fruto dessa árvore, o caju. Ará é o nome genérico para as aves da família do papagaio. E arara é o aumentativo de ará, ou seja, um papagaio grande.
6: A gente também fala tupi, uma parceria Rádio Senado.
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9: 3h33.

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7: A gente também fala Tupi.
8: O Instituto Butantan é um dos mais importantes centros de pesquisa em saúde pública do Brasil, conhecido pela produção de vacinas e soros contra o veneno de serpentes, aranhas e escorpiões. Butantan vem do Tupi, e bi quer dizer terra ou chão, mas atan, duro, firme, sendo atan, atan, duríssimo. Portanto, Butantan significa terra muito dura.
7: A gente também fala Tupi. Uma parceria Rádio Senado.

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6: A gente também fala tupi.
7: Lenga-lenga e nhenhenhen derivam do tupi nhenhenga, que quer dizer conversa. Essas expressões passaram a significar uma conversa demorada, que não termina. A origem desses termos é o verbo nhenheng, que significa falar, e deu nome ao nhenhengatu, língua desenvolvida a partir do tupi antigo e que hoje é uma das 17 línguas oficiais do

0: Estado do Amazonas.
1: A gente também fala Tupi, uma parceria Rádio Senado.
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3: 4:03.

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3: A gente também fala tupi.
4: O mingau é um prato leve e cremoso. Uma papa feita a partir de cereais, como aveia ou milho. A palavra mingau vem do tupi e é composta por mingar, que significa pastoso, algo que não é sólido, mas u, que indica comida. Alguns grupos indígenas também usam um tipo de mingau grudento, feito de mandioca, para colar penas no corpo.
3: A gente também fala tupi. Uma parceria Rádio-Senado.
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6: 4:16.

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8: 4:35.

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1: Olá, Brasil! Existem diversas palavras e expressões incorretas referentes às pessoas com deficiência, que, na verdade, traduzem preconceitos presentes na sociedade. Inválido, paralítico, excepcional ou portador de necessidades especiais são alguns exemplos usados ao longo da história e ainda hoje muito difundidos. Esses termos indicam ideias erradas, pois estão relacionados com as noções de incapacidade, ineficiência e dependência. A expressão correta é pessoa com deficiência, ou seja, primeiro vem a pessoa e depois sua deficiência, que representa uma condição também determinada pelo meio econômico e social no qual a pessoa está inserida. Assim, quanto mais acessível for o ambiente social, menor é a limitação da pessoa. Portanto, vamos usar e divulgar o termo correto e o seu significado, e com isso, combater o preconceito. Tuca Munhoz para o Minuto da Inclusão.
0: Realização: Instituto MIDI, www.midi.org.br. 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
7: 4h48.
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6: A gente também fala tupi.
2: Já já futuca seu Felipe. Vamos pro Araripe que os Gonzaga vão chegar. Cantava Luiz Gonzaga, o rei do Baião. Futucar é uma variação de cutucar ou catucar, verbo que vem do tupi cutuque e significa espetar, furar, beliscar. Araripe é outra palavra tupi e quer dizer no rio das araras. Arara mais i, que significa água ou rio, mais p, que significa em ou no.
6: A gente também fala tupi. Uma parceria Rádio Senado.
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6: 5:02.

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1: E a gente continua falando de amor. Para mexer com os corações. Está bom agora?

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5: 5:17.

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5: 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O açaí ficou famoso pelo sabor, mas também pelo alto teor de antioxidantes. 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
7: 5h31.

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3: A gente também fala tupi.
4: O nome de três estados brasileiros tem origem na mesma palavra tupi. Pará significa rio grande ou mar. É curioso que Paraná tem o mesmo significado. Rio grande, com muita água ou literalmente que se parece com o mar, pois rana quer dizer semelhante. Já Paraíba vem de Pará mais Ibá, que seria água ou rio ruim, ou seja, sem peixe, difícil de navegar.
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6: 5:49.

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5: A sede do governo do Distrito Federal fica no Palácio do Buriti, que é uma palavra do tupi, Buriti, Meriti ou Meritiba. A origem do termo seria Embiriti, que significa a árvore que emite líquido. Isso porque o Buriti é uma espécie de palmeira típica de lugares alagados. Seus frutos são do tamanho de um ovo, com casca avermelhada e manchas pretas.
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0: 6:04.

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4: A gente também fala tupi.
5: O nome do estado do Maranhão vem do tupi e é formado por dois termos. Mar mais nhã. Mar é uma variação de embará, bará, que vem de Pará e significa mar ou rio grande. A outra parte da palavra é nhã, que quer dizer correnteza. Então Maranhã virou Maranhão, que tem na origem o significado de mar grande ou mar que corre.
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7: 6:18.
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1: 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Vamos pro Araripe que os Gonzaga vão chegar. 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
0: 6h34.

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6: 6h47.

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1: 7:02.
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3: Começando mais um Jornal da Assembleia, confira na edição de hoje. Sessão plenária destaca 3 anos de atuação da Procuradoria da Mulher. Assembleia Legislativa do Rio Grande do Norte fortalece diálogo institucional com o CIOPAE. Legislativo Potiguar promove debates sobre prevenção à violência contra a mulher. Eu sou Alisson Bala e trago essas e outras notícias agora.
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3: Sessão plenária destaca 3 anos de atuação da Procuradoria da Mulher. Os detalhes com Cleide Villanova.
4: Na manhã desta terça-feira, a Assembleia Legislativa realizou um momento de conscientização, diálogo e prevenção à violência contra a mulher dentro da programação do Agosto Lilás. A iniciativa foi promovida pela Diretoria de Gestão de Pessoas e o Programa Qualidade de Vida no Trabalho, em parceria com a Procuradoria Especial da Mulher e o apoio do Gabinete de Segurança Institucional. Para Bárbara França, chefe do Núcleo de Qualidade de Vida no Trabalho, o aumento dos casos de violência contra a mulher reforça a necessidade de discutir o assunto também dentro do ambiente de trabalho.
5: Diante do Agosto Lilás e diante, infelizmente, do aumento de casos absurdo de violência contra a mulher no nosso estado, né, a gente não podia deixar a data em branco. Então, tivemos a iniciativa de, junto com a Procuradoria Especial da Mulher, né, organizar esse debate, que é mais uma sensibilização para o tema, né, uma desmistificação de alguns pensamentos que nós ainda temos, né, as mulheres e os homens, com relação à temática.
4: Um dos principais objetivos da programação foi ampliar o conhecimento das mulheres sobre os diferentes tipos de violência. A psicóloga da Procuradoria Especial da Mulher, Eliada Rodrigues, explica que reconhecer o problema é o primeiro passo para buscar ajuda, mas que o acolhimento é essencial para que essa mulher se sinta segura e reconstrua sua vida longe do agressor.
6: Eu, como psicóloga, estou aqui no meu papel, na perspectiva psicológica, de trazer mais informações às mulheres para que elas venham a reconhecer, né, a questão do que é a violência psicológica, também como fazer acolhimento, né, dar segurança também a pessoas, às colegas, para que elas venham também a reconhecer a violência. Então, assim, reconhecer, acolher e reconstruir são passos fundamentais para o combate à violência contra a mulher.
4: Na Assembleia Legislativa, esse acolhimento também faz parte do trabalho da Procuradoria Especial da Mulher. A coordenadora do órgão, Sâmia Bastos, lembra que, além de ajudar essas mulheres a sair de uma situação de violência, é importante ajudá-las a reconstruir suas vidas com segurança e autonomia.
7: É muito importante, sempre importante, a gente falar e discutir o tema. Hoje, muitas mulheres sofrem de violência, caladas, silenciadas, ameaçadas nas suas casas, nos seus relacionamentos, e a informação é um importante instrumento de proteção. E esse é o nosso compromisso da Assembleia Legislativa, da Procuradoria Especial da Mulher, em combater a violência contra a mulher e todas as formas de tentativa de ameaças contra a vida da mulher e de seus filhos. Esse fortalecimento, esse acolhimento, essa escuta e orientação é muito importante, e é exatamente esse o nosso propósito na Procuradoria: acolher essas mulheres, ressignificar a vida delas, dar uma nova oportunidade, né, vamos dizer assim, a essas mulheres saírem e romperem esse ciclo de violência, terem as suas vidas restabelecidas, sua segurança emocional e física, né? Assim como dos seus entes queridos. Esse é, o nosso grande propósito.
4: A cabo Beatriz Câmara, policial militar e integrante do Gabinete de Segurança Institucional, destaca que a proteção precisa envolver toda a sociedade e funcionar como uma rede de apoio. Ela alerta também que antes mesmo de uma agressão física, outros sinais podem indicar que uma mulher está vivendo uma situação de violência e chama atenção para a importância de reconhecer estes sinais.
8: Nosso dever enquanto sociedade trazer essa sensação de segurança, fazer parte de uma rede de apoio e transmitir para essas mulheres e todas aquelas que sentirem a necessidade agir com o dever social de trazer segurança, rede de apoio e criar um ambiente disposto a acolher. Eu poderia dizer que identificar os tipos de violência é o primeiro passo para que a gente consiga prevenir, para que a gente possa combater a violência, que antes da violência física acontecer, ela já ultrapassou barreiras, ela já ultrapassou limites, desde que causando marcas nem sempre visíveis no nosso corpo, que a violência psicológica ela também é real e ela traz tanto da marca no corpo, marca na alma, que as mulheres não precisam ser fortes para viver num ambiente violento. Elas precisam ser fortes para romper o silêncio e reconhecer que nós, enquanto sociedade, estaremos sempre dispostos a acolhê-las.
4: É importante lembrar que, em caso de violência contra a mulher, qualquer pessoa pode fazer uma denúncia, anônima ou não, pelo 180, a Central de Atendimento à Mulher. O serviço é gratuito e funciona 24 horas por dia, todos os dias da semana. Em caso de necessidade, também é possível procurar a Procuradoria da Mulher da Assembleia Legislativa, que oferece acolhimento psicológico e orientação jurídica de forma gratuita. Cleide Villanova para o Jornal da Assembleia.
3: Assembleia Legislativa do Rio Grande do Norte fortalece diálogo institucional com o CIOPAE. O presidente da Assembleia Legislativa do Rio Grande do Norte recebeu na manhã desta terça-feira, dia 18 de agosto, a alta gestão do Centro Integrado de Operações Aéreas do Estado, o CIOPAE. O encontro de trabalho teve como objetivo central fortalecer os laços institucionais e estabelecer um canal direto de diálogo entre o Poder Legislativo e os profissionais que atuam na aviação de segurança pública potiguar. A reunião reafirma a disposição do Parlamento em contribuir, dentro de suas atribuições orçamentárias e legislativas, para o aprimoramento dos serviços prestados à população. A pauta envolveu a discussão de medidas para melhorar as condições de trabalho da tropa e garantir continuidade das operações essenciais realizadas pelo agrupamento aéreo. O CIOPAE desempenha um papel estratégico no Estado, atuando diretamente em apoio a operações policiais, patrulhamento, resgates aeromédicos e salvamentos em locais de difícil acesso. Com a aproximação institucional, a Assembleia busca compreender as demandas estruturais e logísticas da unidade para auxiliar no fortalecimento da segurança pública. A comitiva do CIOPAE foi liderada pelo diretor do centro, Coronel Ipaco Nicolas Xavier de Aquino, e pelo subdiretor, Tenente Coronel Natanael Avelino da Silva. Também integraram a reunião o chefe da seção de operações, o Tenente Coronel Augusto César Gadelho Gonçalves, e o operador aerotático, o Cabo Paulo Roberto Ferreira Júnior, representando diferentes níveis da estrutura operacional da instituição. Legislativo Potiguar promove debate sobre a prevenção à violência contra a mulher. Os detalhes com Cleide Villanova.
4: No horário destinado aos oradores na sessão plenária desta terça-feira, teve destaque a atuação da Procuradoria da Mulher da Assembleia Legislativa. A ProMulher completa 3 anos de atividade e foi criada para ampliar a proteção e o atendimento às mulheres. Já conta com 60 procuradorias interiorizadas e soma mais de 5 mil atendimentos, além de ações educativas e capacitações. A Procuradora da Mulher, deputada Cristiane Dantas, agradeceu à equipe pelo trabalho desenvolvido ao longo destes 3 anos.
9: Hoje é um dia de muita alegria, deputado, porque temos a consciência de que estamos fazendo aqui na Assembleia Legislativa e para todo o Estado, uma política pública voltada à proteção das mulheres e no combate ao feminicídio. Hoje, infelizmente, nós temos constatados 14 feminicídios no Rio Grande do Norte, um número que já supera o que aconteceu em 2025. Mas o trabalho de conscientização e de combate precisa continuar, porque nós, mulheres, temos que defender e temos que chamar também os homens para contribuir com essa pauta. Mas Hoje, dia 18 de agosto, temos esse balanço de muitos atendimentos feitos nessa procuradoria, na procuradoria que tem um corpo de servidores muito pequeno, mas, porém, servidores muito comprometidas com o funcionamento e com a qualidade do atendimento, fazendo também com que esses serviços cheguem a todos esses municípios, capacitando a essas procuradoras municipais, capacitando aos profissionais que lá estão atendendo. Então, realmente, hoje é um dia de agradecer a essa equipe da nossa Promulher, da Assembleia Legislativa, e dizer que o nosso trabalho precisa continuar de uma forma que nós possamos estar expandindo cada vez mais.
4: A nomeação do padre João Medeiros Filho a Monsenhor, anunciado no último sábado, dia 15, também pautou pronunciamentos na sessão plenária desta terça-feira. Natural de Jucurutu, Dom João Medeiros nasceu em 16 de março de 1941 e foi ordenado sacerdote em 25 de agosto de 1965. Ao longo de sua trajetória, atuou nas arquidioceses de Natal e do Rio de Janeiro e na Diocese de Caicó. O deputado Nelter Queiroz parabenizou o sacerdote e destacou a sua trajetória dentro da igreja.
10: Padre João Medeiros nasceu em Jucurutu no dia 16 de março de 1941. Foi ordenado sacerdote em 25 de agosto de 1965. Durante seu ministério presbiteral, atuou em paróquias da Diocese de Natal e do Rio de Janeiro, Diocese de Caicó, escreveu vários livros que lhe renderam uma cadeira na Academia Norte-Rio-Grandense de Letras do nosso estado. São 75 anos dedicados à Igreja Católica. A investidura do Monsenhor João Medeiros Filho será no dia 15 de novembro, durante a missa solene que celebra a dedicação da Catedral Metropolitana Natal, dentro da festa Nossa Senhora da Apresentação.
4: O deputado Vivaldo Costa, amigo do Monsenhor João Medeiros Filho, também parabenizou o sacerdote, que possui 75 anos dedicados à igreja.
11: A nomeação do Papa, do nosso conterrâneo e amigo, Padre João Medeiros Filho, que agora passa a ser Monsenhor, é um motivo de satisfação. E tenho certeza que todo Siridó gostaria de abraçar nesse momento, parabenizar nesse momento toda a liderança e principalmente o povo, homenagear o padre João Medeiros Filho pela nomeação de Monsenhor. Deixa de ser padre e passa a ocupar o cargo honroso de Monsenhor João Medeiros Filho.
4: Cleide Villanova para o Jornal da Assembleia.
3: A seguir você confere. Corpo de Bombeiros visita Memorial do Legislativo em busca de inspiração para criar espaço de preservação histórica. Universidade Federal Rural do Semiárido anuncia a criação de 10 novos cursos e mais de 300 vagas de graduação no Rio Grande do Norte. Sarau Poético Musical do SESI celebra 80 anos da instituição e 90 anos da Academia Norte Rio Grandense de Letras no Solar Bela Vista.
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3: Estamos de volta com mais informações. Corpo de Bombeiros visita Memorial do Legislativo em busca de inspiração para criar espaço de prevenção histórica. Uma comitiva do Corpo de Bombeiros Militar do Rio Grande do Norte cumpriu a agenda na manhã desta terça-feira, dia 18 de agosto, nas instalações do Memorial do Legislativo Potiguar. A visita teve como objetivo conhecer de perto a estrutura, a organização e o trabalho de pesquisa da unidade, que hoje é referência no Estado na preservação da memória institucional. A experiência servirá de base para a criação do futuro memorial do Corpo de Bombeiros, que pretende resgatar e registrar as décadas de atuação da corporação no Rio Grande do Norte. A delegação foi guiada pelo historiador Daniel Veras e contou com a presença do comandante-geral, Coronel Luiz Monteiro da Silva Júnior, e do Coronel Christian Bezerril, presidente da comissão responsável pela estruturação do novo espaço. Também participaram da agenda profissionais do Instituto Federal do Rio Grande do Norte, que atuaram diretamente na concepção e implantação do Memorial do Legislativo. Durante a visita, a comissão percorreu todos os espaços e pôde observar técnicas de catalogação, exposição e composição de narrativas históricas. O coronel Christian Bezerril destacou que a experiência mostrou como elementos e objetos aparentemente simples ganham valor e relevância quando contextualizados dentro de um acervo organizado. A iniciativa consolidou a parceria entre as instituições e deu pontapé inicial para o planejamento da futura sede da Memória dos Bombeiros Potiguares. Universidade Federal Rural do Semiárido anuncia a criação de 10 novos cursos e mais de 300 vagas de graduação no Rio Grande do Norte. Detalhes com Bárbara Freire.
4: A Universidade Rural do Semiárido, a UFERSA, vai oferecer 10 novos cursos de graduação, somando mais de 300 novas vagas no Rio Grande do Norte. A expansão faz parte do programa Universidades Transformadoras, criado pelo Ministério da Educação, que visa adequar a oferta acadêmica às demandas sociais, tecnológicas e regionais do país. A distribuição das vagas vai fortalecer o ensino superior no interior do estado, contemplando os campi de Angicos, Caraúbas, Mossoró e Pau dos Ferros. No campus sede em Mossoró, serão ofertadas criações voltadas à saúde e tecnologia, totalizando 110 vagas. Os cursos de fonoaudiologia, terapia ocupacional e inteligência artificial e ciência de dados abrirão 30 vagas cada, enquanto a graduação em ciências aeronáuticas terá 20 vagas. Em Angicos, o foco será a formação de professores e a área ambiental, com 100 vagas divididas entre pedagogia, com 40 vagas, matemática, com 30, e ciências biológicas, também com 30 vagas. A inclusão é o destaque em Caraúbas, que passará a contar com os cursos de Letras Libras, oferecendo 40 vagas, e pedagogia bilíngue, com 30. Já no Alto Oeste, o campus de Pau dos Ferros receberá o curso de Inteligência Artificial e Ciência de Dados, com 40 vagas disponíveis. O programa MEC se divide em 3 eixos estruturantes: estratégico para interiorização, inovador, focado em tecnologia e inteligência artificial, e inclusivo, voltado à saúde e acessibilidade. O preenchimento das vagas ocorrerá por meio do Sistema de Seleção Unificada, o SISU. As primeiras turmas de terapia ocupacional, fonoaudiologia, pedagogia bilíngue e inteligência artificial já devem ser ofertadas na edição de 2027.
3: Sarau Poético Musical do SESI celebra 80 anos da instituição e 90 anos da Academia Norte Rio Grandense de Letras no Solar Bela Vista. Os detalhes com Bárbara Freire.
4: A cultura potiguar terá um encontro de grandes homenagens nesta sexta-feira, dia 21 de agosto, às 18h, com a realização do Sarau Poético Musical do SESI. O evento, gratuito e aberto ao público, acontece no histórico Casarão Solar Bela Vista, localizado na Rua São José, no bairro Cidade Alta, em Natal. A iniciativa faz parte da programação da SESI Virada Cultural, projeto especial que celebra as 8 décadas de atuação do Serviço Social da Indústria no Rio Grande do Norte, com atividades previstas até setembro. A programação da noite combina música, literatura, poesia e intervenções cênicas. A atração musical principal será o show da SESI Big Band, que sobe ao palco com a participação especial da cantora Samela Ramos. O encontro é fruto de uma parceria estratégica com a Academia Norte Rio-Grandense de Letras, entidade que completa 90 anos de história em 2027. A união das duas instituições reforça o objetivo de integrar a música e a poesia em um espaço de convivência e valorização da memória artística do Estado. De acordo com a diretoria e a gestão de culturas do SESI, aberturas como a do Solar Bela Vista reafirmam o compromisso de manter a arte acessível e promover o desenvolvimento humano ao lado da população potiguar. A participação no evento é totalmente gratuita, mas os ingressos são limitados e precisam ser retirados de forma antecipada por meio da plataforma Simpla.
5: Previsão do tempo.
3: A previsão do tempo em Natal para esta quarta-feira é de sol com algumas nuvens. Chove rápido durante o dia e a noite. Máxima de 28 e mínima de 23. Eu sou Alisson Bala e essa foi mais uma edição do Jornal da Assembleia. Você fica agora com a nossa programação musical. Lembrando, o nosso jornalismo volta de terça a sexta-feira, às 7h. Fique ligado na Rádio Assembleia.
4: 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Continue agora com a nossa programação musical.
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5: 7h22.
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5: 7h24.

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4: A gente também fala tupi.
5: No tupi antigo, o verbo tibi tem o sentido de haver, existir. Desse verbo deriva a forma tiba, que significa existência, ocorrência ou ainda ajuntamento, abundância. São variações desse termo, tiba, tiva, tuva, tuba, que aparecem em muitos nomes de lugares no Brasil. Assim, Curitiba quer dizer lugar onde há pinheiros, Boituva, onde há cobras.
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6: 7:33.

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10: Sapeca é o nome de um frevo de Jacó do Bandolim, grande instrumentista da música brasileira. Sapecar deriva do tupi apec, que significa queimar de leve. O termo está ligado ao fogo e ao calor. Por isso, sapeca também quer dizer arteiro, danado ou mesmo assanhado, que é título de um clássico do choro, outra composição de Jacó do Bandolim.
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12: 7h48.

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1: Agora são 8 horas em ponto em Brasília. 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Acompanhe aqui as principais notícias da Câmara dos Deputados e do Congresso Nacional. E esses são os destaques desta edição. O presidente da Câmara, Hugo Mota, lamenta a morte das atrizes Laura Cardoso e Glória Menezes. Está pronta para análise do plenário a chamada Lei Suzane Richthofen, que impede um condenado por homicídio de receber herança de parentes da mesma família. Também está pronto para o plenário o projeto que prevê punições para quem interditar idoso de forma abusiva. Mande suas sugestões, seus comentários ou suas perguntas para o painel eletrônico. E-mail é radio@camara.leg.br e o WhatsApp é 61 999 789080. Lembrando que as manifestações pelo chat do YouTube estão suspensas por conta do período eleitoral. Agora são 8 horas e 1 minuto em Brasília. Hoje, 19 de agosto, é o Dia Nacional de Luta da População em Situação de Rua. Criada no ano passado, a data faz referência ao massacre da Sé, um episódio de violência que ocorreu em São Paulo em 2004. 15 pessoas que dormiam na Praça da Sé foram brutalmente atacadas. O objetivo da iniciativa foi dar visibilidade às questões e políticas voltadas para esse segmento da população. Dados do Cade Único estimam que mais de 365 mil pessoas vivam nas ruas do país. E a região sudeste concentra mais de 60% de toda essa população. Os maiores contingentes estão em São Paulo, Minas e Rio de Janeiro. E outro dado, 7 em cada 10 pessoas vivendo nas ruas são negras. Deputado Raimond, do PT do Rio de Janeiro, coordenador da Frente Parlamentar Mista em Defesa dos Direitos da População em Situação de Rua, já está com a gente para repercutir esse tema. Bom dia, deputado. Como vai, senhor? Tudo bem?
2: Bom dia, Mauro. Tudo bem, meu amigo? Muito obrigado por esse espaço aqui para a gente fazer memória deste dia que não pode ser esquecido, para que a gente não repita os erros daquele 2004.
1: Deputado Raimond, por que existe tanta gente na rua, 365 mil pessoas, segundo o Cade Único, é muita gente. Por que essas pessoas estão na rua?
2: Você sabe, Mauro, que as motivações que levam as pessoas a estar nas ruas são motivações variadas, né? Você tem desde adoecimento mental, você tem desde abandono de família, você tem desde pessoas que se envolvem com o tráfico, você tem desde pessoas que, na verdade, são expulsas de comunidades pelos poderes paralelos ou pela violência urbana. São diversos os fatores. Então, assim, quando você tem esse número, que é um número exagerado, né? Nós estamos falando de mais de 350 mil pessoas vivendo nas ruas do Brasil, concentrado, como você mesmo diz, no Sudeste, a maioria delas, São Paulo, Rio e Minas Gerais. Você pode também levar em consideração o papel da desigualdade no país. Nós vivemos num país extremamente rico, um país de potencialidades absurdas, mas também um país profundamente desigual. Então, quando você tem todo um processo de desconstrução de políticas públicas, e aí nós estamos falando no período recente, nós estamos falando dos últimos 8 anos, ou melhor, anterior aos 4 anos do governo do presidente Lula, nós estamos falando de 4 anos do governo Bolsonaro e 3 anos do governo de Michel Temer, que fecharam as portas para as políticas sociais, notadamente para os mais empobrecidos. Note-se que neste período de 2023 para cá, nós conseguimos conter um pouquinho o número, né, o avanço de pessoas que vivem em situação de rua com políticas públicas integrativas, voltadas para a questão do trabalho. Nós votamos projetos de lei, por exemplo, para a questão empregatícia na Câmara dos Deputados, a partir dos entes federativos. Nós temos um programa chamado Ruas Visíveis, que é um programa do governo federal, do Ministério dos Direitos Humanos. Nós restabelecemos o CIAMP, que é o Comitê Interministerial de Monitoramento e Acompanhamento da Política Pública para a População em Situação de Rua. Mas nada disso resolve em definitivo essa questão, porque nós vivemos em muita desigualdade. Então, o combate à desigualdade, eu não tenho dúvida nenhuma, Mauro, nenhuma. O combate à desigualdade diminuirá também o empobrecimento e, portanto, diminuirá o número de pessoas que vivem nas ruas do Brasil. E esse é um dos papéis da nossa frente parlamentar de construção de política pública para o tema da população em situação de rua.
1: Bom, deputado Raimão, o senhor disse que o problema da população de rua está ligada, né, à questão da desigualdade no país. Mas o que se pode ser feito de imediato para amenizar essa situação e dar uma vida mais digna a essas pessoas?
2: Acho que o que pode ser feito é o que nós temos tentado fazer no Congresso Nacional. O que pode ser feito é o que os movimentos sociais eles têm feito, têm discutido. Nós hoje temos diversos movimentos sociais ligados à luta da população em situação de rua. O Movimento Nacional de População em Situação de Rua, a Pastoral do Povo da Rua, os fóruns estaduais de população em situação de rua, o SIAMP Nacional, os SIAMPs que devem ser instalados nos estados e nos municípios. Mas é como eu liguei ao tema da desigualdade, nós precisamos também de produzir legislações no Congresso Nacional que diminua as desigualdades. Por exemplo, nós temos que ampliar o espectro da educação. Nós temos que ampliar o espectro da empregabilidade. E a gente faz isso como? Você hoje tem no país, nós fizemos no último período a questão da reforma tributária. Nós tentamos em Brasília, sem muito sucesso, porque nós temos um Congresso muito conservador, nós tentamos emplacar a possibilidade de taxar as grandes fortunas, de taxar os bilionários do país, que pagam muito pouco imposto de renda. Nós, no programa Ruas Visíveis, o governo federal destinou R$ 1 bilhão para que as prefeituras e estados acessem para fazer política pública. Então, assim, eu acho que esse é um caminho, sabe, Mauro, que a gente tem percorrido, mas que não tem sido um caminho fácil, porque você tem um Congresso muito conservador. Eu tenho muita expectativa de que no ano de 2026, né, nós tenhamos a possibilidade de eleger um Congresso menos conservador, um Congresso que tenha um olhar mais atento às necessidades do nosso povo para a gente poder avançar. Eu acho que o combate à desigualdade, e volto a afirmar isso, o combate à desigualdade, a taxação das grandes fortunas, a isenção de imposto de renda para quem ganha até R$ 5.000, a isenção dos impostos para a cesta básica, para os alimentos básicos, tudo isso contribui e contribui muito. Mas eu também, Mauro, não posso deixar de afirmar algo que eu acredito e acredito muito, acredito muito. Nós, aliás, o governo não dará conta de resolver essas questões sozinhas. Essa é uma questão da sociedade toda. E a sociedade tem se organizado para isso. São muitos os movimentos sociais que lutam, por política pública e por acolhimento da população em situação de rua no Brasil.
1: O deputado Raimão tramita na Câmara uma proposta que cria uma política nacional para a população em situação de rua e também de combate à aporofobia. Como é que está a tramitação dessa proposta? O que que ela prevê e como que ela pode, amenizar essa situação?
2: Pois é, você sabe, Mauro, que no ano de 2009 foi feito pelo presidente Lula, no final do seu segundo governo, um decreto, que é o decreto 7053, de 23 de dezembro de 2009. Esse decreto cria a política nacional para a população em situação de rua. Dentro dessa política nacional, ele cria o SIAMP, que é o Comitê Intersetorial ou Interministerial de Acompanhamento e Monitoramento da Política da População em Situação de Rua. Pois bem, esse decreto é um decreto e, portanto, ele tem menos força do que uma lei. E aí, o deputado Nilton Tatto, do PT de São Paulo, ele apresentou um projeto de lei para transformar o decreto em lei ordinária, para que a gente possa ter isso como algo que deva ser cumprido pelos entes da federação. Esse projeto, ele tramita com dificuldade. Passou a Câmara, está no Senado, tramita com dificuldade. O projeto da aporofobia, que é um projeto que falava sobre arquitetura hostil, um projeto que recebe o nome também do padre Júlio Lancelotti, esse projeto nós já o temos aprovado. Nós temos também outros projetos tramitando, né? O projeto que cria o Dia Nacional de Luta, que é o dia de hoje, o dia 19 de agosto, porque no dia 19 de agosto, 15 pessoas foram atacadas na Praça da Sé em São Paulo, e dentre elas morreram o Marcos Antônio, o Anderson de Oliveira, o Leandro Santos, o Gambazinho, o Paulo Roberto, o Valdivino, o Marcelo Cândido e o Paulo José da Silva. Esses jovens, né, que tinham no máximo 18 anos, eram adolescentes que frequentavam na Praça da Sé, a exemplo daquilo que aconteceu também na Cinelândia, né, o massacre da Cinelândia, em São Paulo, nesse dia 18, 18 e 20, 18 a 22, de 19 a 22, aliás, de agosto de 2004, esse massacre aconteceu. Então, sim, o dia já está consagrado, mas nós ainda temos coisas a fazer, e uma delas é aprovar o projeto de lei que cria a política nacional. Nós estamos pelejando, é uma palavra para dizer assim, é uma peleja, é uma luta, é uma insistência com o Senado Federal para ele avançar com esse projeto, para que a gente possa tê-lo sancionado pelo presidente Lula, e aí a gente ter mais uma ferramenta de luta junto a prefeitos e governadores, para que na ponta a população em situação de rua seja cuidada, seja acolhida e seja respeitada nos seus direitos humanos.
1: Deputado Reimão, o senhor citou aí o massacre da Candelária, no Rio, em 93, o massacre da Sé em São Paulo, em 2004, né, que foram dois dos maiores crimes de extermínio contra as populações em situação de rua. De lá para cá, o senhor acha que algo mudou depois desses dois massacres, na mentalidade das pessoas, na cultura, nas políticas públicas? Algo mudou ou não?
2: Pois é, Mauro, infelizmente, às vezes a gente responde, né? A gente, ao invés de propor, ao invés de fazer prevenção, a gente responde aos ataques. E acho que o próprio decreto 7053 de 2009, ele é uma resposta. Mas é uma resposta não que o presidente Lula tenha, vou responder a isso e vou fazer um decreto. Não. A sociedade organizada, né, os homens e mulheres que lutam com a população em situação de rua insistiram. Eu me lembro muito bem que o presidente Lula fazia um café da manhã com a população em situação de rua e faz todo ano na época do Natal. Aquela época, 2004, 2005, 2006, a população em situação de rua e o movimento de catadores encontrou o presidente Lula em São Paulo e disse para ele: olha, nós precisamos de uma lei, nós precisamos de uma política pública. E essa política pública se construiu. O que que eu acho? Eu acho que é claro que mudou, né? É claro que mudou. É claro que hoje há marcos legais. E eu sou daqueles que acreditam que a sociedade evolui, que a sociedade ela caminha para o cosmos e não para o caos. Mas isso não significa dizer que ainda não haja ataques, que ainda não exista ataques à população em situação de rua, aos empobrecidos. Nós tivemos o caso do Índio Galdino incendiado em Brasília. Nós tivemos aqui em Copacabana uma marquise, onde dormia debaixo da marquise população em situação de rua, que o pessoal do prédio colocou ali umas goteiras para ficar gotejando sobre a população em situação de rua. Nós temos em várias capitais, né, o Nordeste, em Alagoas. Nós tivemos recentemente a tentativa de queimar a população em situação de rua, agressões, chutes. Então a gente ainda tem muita agressão. Eu acho que a gente tem que mudar o nosso marco civilizatório e acho que política pública ela existe para isso, né? Política pública não existe apenas para dar às pessoas o direito de se alimentar. Existe isso também e é importante. Mas a política pública ela tem que existir para ela determinar e definir o marco regulatório da humanidade. Que humanidade é essa que chuta um companheiro? Que humanidade é essa que chuta um ser humano? Que humanidade é essa que despreza um ser humano ao abismo? Então, assim, nós ainda temos muita violência. Nós temos, inclusive, uma das violências, viu, Mauro? E é bom se destacar aqui, uma das violências é que muitas prefeituras, você disse aí na sua observação inicial, que a concentração está no sudeste do Brasil, São Paulo, Rio de Janeiro e Minas. Nós temos em São Paulo, nós temos lá históricos, né, de lavar o espaço onde está a população em situação de rua com água gelada nas manhãs frias de São Paulo, sem pedir que eles saiam, considerando eles como lixo nas ruas de São Paulo. Nós temos aqui no Rio de Janeiro, infelizmente, ainda não está instituído o SIAMP, os governos municipais do Rio de Janeiro ainda estão devendo à população em situação de rua a implantação do SIAMP. Tem uma lei aqui, a Lei 6530 do município do Rio de Janeiro, que foi aprovada com o meu mandato, fui eu sou o autor dessa lei quando eu era vereador na capital do Rio de Janeiro. Então, há muita coisa, há muita violência sobre a população em situação de rua. E talvez eu poderia dizer para você, a maior violência contra a população em situação de rua

0: ela ser ignorada pelo poder público. Porque se ela é ignorada pelo poder público, a sociedade, aqueles que não têm humanidade no coração, eles se sentem, de certa forma, autorizados a discriminar, a violentar, a queimar e a matar a população em situação de rua nas ruas do Brasil.
1: Deputado Reimão, o senhor acha que tudo isso acontece porque essa questão vem sendo tratada sob o ponto de vista da ordem pública, da ordem urbana, simplesmente, e não sob o ponto de vista humano?
0: Ô Mauro, aqui eu tenho que fazer um elogio à TV Câmara, a você especialmente, à Rádio Câmara. Vocês têm um jornalismo tão potente, tão robusto, né? Eu fico encantado, né? Vocês, quando preparam uma entrevista como essa que está preparada para mim, vocês têm as questões colocadas com uma clareza. Então eu quero inicialmente parabenizar, né, a Rádio Câmara, a TV Câmara, a você, a sua equipe, a equipe da TV e da rádio, porque é exatamente isso, sabe, Mauro? Quando a gente pensa, né, nessas perspectivas, a gente fica imaginando, puxa vida, como é que isso poderia ser diferente, né? Como é que a gente pode evidenciar, né, essa luta da população em situação de rua, no entendimento de que a gente precisa construir humanidades, né? Porque quando você trata a população em situação de rua como criminosa, né, e portanto ela é cuidada pela SEOP, pela Secretaria de Ordem Pública, né, aqui no Rio de Janeiro ela é cuidada pela Secretaria de Assistência Social. Mas os agentes que buscam, que fazem a busca, os agentes que fazem a aproximação da população em situação de rua estão ligados, na verdade, chamados pela Secretaria de Assistência Social. E são agentes da ordem pública. Então, tratar a população em situação de rua como caso de ordem pública é, no meu entendimento, não entender. Não entender aquilo que verdadeiramente a política pode fazer. Eles não são criminosos na sua totalidade. Nós não podemos, e eu nunca fiz isso, sabe, Mauro? Eu sou um estudioso do tema. Eu tenho doutorado em história comparada sobre o tema da população em situação de rua no Rio de Janeiro, pela Universidade Federal do Rio de Janeiro. O meu tema é a invisibilidade, o in entre parênteses, invisibilidade barra visibilidade da população em situação de rua no Rio de Janeiro. E eu tenho clareza plena, que a população em situação de rua não é um anjo de candura. Não são pessoas que estão acima de qualquer suspeita. Dentre eles, é claro, são pessoas humanas que acertam e que erram. Não é o fato de serem pessoas em situação de rua que são pessoas boazinhas, legais, bacanas, que não cometem nenhum delito, nenhum crime. Cometem como também os granfinos cometem. Cometem também como os bacanas que estão nas coberturas de Copacabana, da Vieira Soto, ou do Flamengo cometem, né? Então, quer dizer, quem comete crime tem que pagar pelo seu crime. Agora, não se pode aproximar de um segmento só porque ele é um segmento de empobrecidos, imaginando que todos eles são criminosos. E quando é a SEOP que cuida disso, quando é a ordem pública que cuida disso, o recado, a mensagem é exatamente essa. Nós estamos lidando com criminosos, com pessoas potencialmente criminosas. E a gente precisa mudar isso. Acho que mudar isso, sabe, é construir uma política com afeto. Mudar isso é construir uma política na dinâmica da compreensão de que o outro é merecedor de viver na cidade. Que essa cidade não é para meia dúzia. Que as cidades brasileiras não são cidades para meia dúzia de pessoas ou para quem merece. A cidade é para todas as pessoas. Então, como o cidadão vive na cidade, São Paulo, Belo Horizonte, Minas Gerais, Salvador, Recife, Conceição do Mato Dentro, Varre e Sai, Duque de Caxias, qualquer cidade onde exista um empobrecido, esse empobrecido, ele não pode ser tratado como criminoso pelo fato de ser empobrecido, pelo fato de ser negro, pelo fato de estar na rua. Ele é um cidadão e, a priori, ele não é um criminoso. Se for um criminoso, que haja caminhos para coibir o seu crime e para penalizá-lo por ele.
1: Deputado Reimão, para finalizarmos, o senhor falou a questão da abordagem, né, que é uma questão muito delicada. Como abordar essas pessoas de rua, em situação de rua, sendo que muitas delas, ou algumas delas pelo menos, não querem sair das ruas simplesmente? Quer dizer, como deve ser feita essa abordagem?
0: Primeiro eu vou trazer aqui uma fala, Mauro, que muita gente não vai compreender. Muita gente não vai compreender. O direito de estar na rua é um direito consagrado. O artigo 5º da Constituição, no seu inciso 16, ele diz para nós que nós podemos estar nas ruas, nas praças, nos lugarejos, nós podemos estar neles, eles são espaços nossos, né? Castro Alves dizia: a praça é do povo como o céu é do condor. Então, assim, isso é um preceito de Castro Alves quase constitucional, né? Então, assim, a Constituição, ela diz para nós que nós podemos ocupar as ruas. A questão toda é que quando a gente faz abordagem, a gente faz uma abordagem, talvez o termo ou a prática não deveria ser abordagem. Deveria talvez ser aproximação. Quando você aproxima do outro, né, e aproxima do outro com o diálogo, aproxima do outro querendo de fato compreendê-lo, aproxima do outro querendo entender a sua dinâmica, aproxima do outro querendo entender o que que o outro está fazendo ali na rua, essa aproximação, ela traz uma abertura de quem aproxima e de quem é aproximado. Então, nesse sentido, existem sim pessoas que vão dizer assim: não, eu não quero ir para o abrigo. E a pergunta é essa: a pessoa tem direito ou não tem direito? Né? No meu entendimento, tem direito. Agora, eu já ouvi muitos casos de as pessoas me dizerem assim: olha, Raymond, eu converso muito, sabe, Mauro, com a população em situação de rua. Converso mesmo. Eu não passo por um homem em situação de rua sem lhe cumprimentar, e se ele tiver afabilidade, eu pergunto o nome e me aproximo. Eu tenho essa prática. Isso não faço isso porque sou político, faço isso pela minha humanidade. E aí, Mauro, é muito comum a gente ouvir uma expressão deles assim. Eu digo assim: mas meu amigo, por que é que você não vai para um abrigo? A prefeitura oferece o abrigo, tem vagas no abrigo. Ele diz assim: eu prefiro dormir na Marquise da Cinelândia ou da Defensoria Pública do Rio de Janeiro, na Marechal Câmara, do que ir para o abrigo de paciência, onde eu vou ser a noite inteira mordido por percevejos debaixo do colchão. Eu estou dizendo isso é duro dizer, é muito duro dizer. Mas, assim, construir política pública não é construir um depósito para eu esconder da cidade que eu considero, agora eu estou falando do Rio de Janeiro, cidade onde eu vivo, onde eu moro, né? Não é para esconder da cidade, né, aquilo que, de certa forma, destoa do seu título de cidade maravilhosa. Percebe? Então eu não posso dizer para o cara: você tem que ir para um abrigo. Ah, mas lá tem muito percevejo. Problema seu. Não é problema dele, é problema do poder público, né? O abrigo tem que ser um espaço de acolhimento adequado. Então, assim, se tem de espaço de acolhimento adequado, eu não tenho dúvida que o nível de aproximação para que as pessoas aceitem ir para um abrigo, o nível aumentaria e aumentaria muito. É como, por exemplo, a alimentação escolar. Antigamente, os meninos diziam: ah, eu não quero comer na escola que a comida é ruim. Hoje nós temos um Programa Nacional de Alimentação Escolar. Né, o MEC, o governo do presidente Lula, aumentou sensivelmente a qualidade da merenda escolar, ou melhor, da alimentação escolar. Aí hoje, o nível, o número de crianças na escola que aceitam alimentar na escola quase que é o nível de 100%. Então, assim, se você tem abrigos adequados, a população em situação de rua, ao receber uma aproximação de um agente público, dirá: ok, eu vou para lá, eu vou porque lá é legal. Mas enquanto os percevejos comerem a minha pele, eu não vou para lá, eu prefiro dormir na Marquise da Cinelândia. É o que me diz, né, um homem e uma mulher em situação de rua, dos muitos que encontro, com os quais converso na cidade do Rio de Janeiro.
1: Deputado Raimon, quero agradecer muito a sua presença aqui, falando sobre o Dia Nacional de Luta da População em Situação de Rua, que é o dia de hoje, né, dia 19 de agosto. E certamente esse assunto a gente volta a conversar sobre ele aqui no painel eletrônico. Muito obrigado, um bom dia para o senhor.
0: Ô Mauro, eu quero te agradecer muito, e dizer que hoje, às 18 horas, o monumento mais importante do Rio de Janeiro, o Cristo Redentor, que está de braços abertos sobre a Guanabara, que está de braços abertos e com o lado esquerdo voltado para a região mais pobre da cidade do Rio de Janeiro, acolherá o Movimento Nacional e a Pastoral do Povo de Rua às 18 horas para uma celebração de uma missa lá em cima no Cristo Redentor, para a gente fazer memória do Massacre da Sé, para a gente celebrar o Dia Nacional de Luta da População em Situação de Rua. Muito obrigado, um grande abraço para você e para todos que nos assistem, nos acompanham, e minha saudação franciscana de paz e bem.
1: Obrigado, um abraço, bom dia. 8 horas e 24 minutos. Vamos com informação da Agência Câmara. Presidente da Câmara, Hugo Mota, lamenta a morte das atrizes Laura Cardoso e Glória Menezes. O presidente da Câmara lamentou a morte das duas atrizes em publicação nas redes sociais. Ela afirmou que as duas eram referência da cultura brasileira e destacou as décadas de carreira e a contribuição delas para a dramaturgia no país. A atriz Glória Menezes faleceu aos 91 anos no Rio de Janeiro, no dia de ontem. Segundo a assessoria de imprensa da artista, a morte foi de causas naturais. Ela tem uma carreira, tinha uma carreira de mais de 6 décadas no teatro, no cinema e na televisão. Atuou em mais de 40 novelas da Rede Globo de televisão e estreou em 1967. Numa novela na Rede Globo, né, onde fez par romântico com Tarcísio Meira, marido dela, morto de Covid em 2021. Vale lembrar também que ela participou do filme O Pagador de Promessas, de Anselmo Duarte, dirigido por Anselmo Duarte em 1962, que é o único longa-metragem brasileira a conquistar a Palma de Ouro no Festival de Cannes. Já a atriz Laura Cardoso morreu aos 98 anos de idade. Ela faleceu na casa dela, no bairro do Sumaré, na zona oeste de São Paulo. A atriz que nasceu em 1927. E o velório aconteceu nesta terça-feira. O nome dela era Laurinda de Jesus Balerone. Nasceu em 1927 e começou a atuar aos 15 anos de idade. E tem 7 décadas de atuação no teatro e também na televisão. Agora são 8 horas e 26 minutos. Está pronta para análise do plenário a proposta que impede um condenado por homicídio de receber herança de parentes da mesma família. A repórter Paula Bittar acompanhou a última votação da chamada Lei Suzanne Richthofen.
2: A Comissão de Constituição e Justiça da Câmara aprovou uma proposta que impede herdeiros condenados por homicídio de receber, por vias indiretas, o patrimônio de outros parentes da mesma família. A proposta estende o chamado Instituto da Indignidade aos parentes colaterais até o quarto grau. Pela regra atual, a perda do direito à herança por crime doloso só vale quando o crime é cometido contra o dono dos bens, seu cônjuge, companheiro, pais ou filhos. O projeto foi apresentado com o objetivo de criar a Lei Suzanne von Richthofen. Richthofen foi condenada a 39 anos de prisão por planejar o assassinato dos próprios pais em 2002 e hoje cumpre a pena em regime aberto. O caso voltou a repercutir pela possibilidade legal de ela herdar parte do patrimônio de um tio falecido. O texto aprovado estabelece que seguro de vida também não poderá ser pago nesses casos. Segundo a relatora da proposta na comissão, deputada Laura Carneiro, do PSD do Rio de Janeiro, essas modificações, além de trazerem mais segurança jurídica ao evitarem longas discussões judiciais em inventários, garantem que o patrimônio familiar permaneça com aqueles que respeitam a solidariedade inerente aos vínculos de sangue e afeto, compatibilizando a norma aos valores que informam o direito civil contemporâneo. Adriano Jaime, advogado de família e sucessões, defende que é preciso encontrar um ponto de equilíbrio entre segurança jurídica, proporcionalidade e ressocialização.
3: Eu entendo particularmente que essa solução legislativa ela merece muita cautela para não exacerbar o que já existe no ordenamento jurídico e acabar fazendo uma mera repetição. E eu digo isso porque o autor do crime ele já responde penalmente pelos seus atos. E porque, além de ferramentas como planejamento sucessório, existe também o Instituto da Deserdação, que está disciplinado lá no capítulo 10º do Código Civil e que permite ao autor da herança excluir herdeiros necessários por meio de testamento, em algumas hipóteses que estão lá expressamente previstas.
2: A proposta que impede herdeiros condenados por homicídio de receber por vias indiretas o patrimônio de outros parentes da mesma família ainda precisa passar pelo plenário da Câmara antes de seguir ao Senado. Da Rádio Câmara de Brasília, Paula Bittar.
1: Agora em Brasília, são 8 horas e 29 minutos.
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1: A eleição para deputado federal costuma gerar muitas dúvidas.

0: especialmente quanto à distribuição das vagas a partir dos votos. Não basta os votos que vão para um candidato, mas também os que são computados para os partidos. Para nos ajudar a entender como funciona o sistema eleitoral proporcional, nós convidamos o consultor legislativo aqui da Câmara dos Deputados, Roberto Carlos Pontes. Bom dia, Roberto, como vai? Tudo bem?
1: Bom dia, mano. Tudo bem?
0: Obrigado pela sua participação aqui. Eu começo perguntando sobre o sistema proporcional. Como esse sistema funciona? Por que que ele tem esse nome? Qual o objetivo? E, de alguma maneira, ele fortalece os partidos ou não?
1: Existem duas grandes famílias de sistemas eleitorais no mundo. Os sistemas majoritários e os sistemas proporcionais. Os sistemas majoritários são aqueles em que vigora a regra da maioria. Quem tem mais voto, ganha. Simples assim. Esse sistema é usado para a eleição de cargos do Executivo, como presidente da República, governadores, prefeitos, tá? E para o Parlamento também é usado para o Senado. Mas para as eleições de deputados federais, estaduais e vereadores, é utilizado o sistema proporcional. Qual a diferença básica, né? Eu falei que o sistema majoritário vigora a regra da maioria. Quem tem mais voto, ganha. Já no sistema proporcional, que é o sistema utilizado para a eleição, por exemplo, de deputados federais, aqui para a Câmara dos Deputados, a lógica é um pouco diferente. É um sistema orientado a partidos. Ele busca traduzir votos em assentos, cadeiras aqui no Parlamento, vagas aqui no Parlamento. Como a sociedade é muito diversa, a lógica desse sistema é tentar traduzir essa diversidade da sociedade aqui. Exemplificando, se uma determinada corrente representa 10%, corrente de pensamento, ideologia, preferências, 10% da sociedade, essa corrente terá uma representação de 10% aqui das cadeiras. 20% de votos, 20% das cadeiras. Essa é a lógica do sistema proporcional. Então, num estado, por exemplo, que tem 10 vagas, para deputados federais. Seria o caso, por exemplo, do estado do Espírito Santo, o estado do Piauí, tem 10 vagas. Apenas para facilitar o exemplo. Se um determinado partido obtém 20% dos votos válidos, ele terá duas cadeiras. Se um partido tem 30% dos votos, três cadeiras. E assim por diante. Essa é a lógica, o espírito do sistema proporcional, um sistema que permite reproduzir dentro do parlamento o mosaico social. Ele tem essa lógica, ele é composto de algumas fórmulas, de alguns conceitos que têm uma certa complexidade, quociente eleitoral, quociente partidário, etc. Mas tudo isso trabalha com esse objetivo, de tentar reproduzir essa diversidade que é representada pelos partidos políticos aqui dentro do parlamento.
0: Agora, Roberto Pontes, você falou em complexidade. Eu gostaria que você tentasse explicar para os nossos ouvintes, internautas e telespectadores como é feita a contagem de votos para os deputados. O que define que um deputado vá para a Câmara dos Deputados ou não? E nesse caso, o senhor já falou, né? Nem sempre o mais votado é o que vai. Explica um pouquinho desse mecanismo, como é que funciona essa conta.
1: Essa conta leva em consideração os votos válidos, né? Isso significa excluir os votos brancos e os votos nulos. Esses votos, eles não entram na conta, né? Então, somente os votos válidos, votos dados a candidatos e aos partidos políticos, o chamado voto de legenda, digamos assim. Eles todos são contados. Se somarmos todos os votos, né, de todos os partidos, de todos os candidatos, e dividirmos pelo número de cadeiras em disputa, naquele determinado estado, a gente obtém um valor que é chamado de quociente eleitoral. Por exemplo, eu havia mencionado há pouco, né, um estado que tem 10 vagas, 10 cadeiras. Vamos supor que a quantidade de votos válidos nesse estado fosse 1 milhão de votos, né? 1 milhão de votos dividido por 10 dá 100 mil votos, né? Então, 100 mil votos, nesse exemplo que eu estou dando, seria o quociente eleitoral. Traduzindo, em outras palavras, é a quantidade de votos para eleger um deputado federal. Então, por exemplo, se um candidato isoladamente, né, obtém 100 mil votos, ele já está eleito, digamos assim. Mas nem sempre isso ocorre, porque o sistema, como eu havia dito também, é orientado a partidos. Então, um determinado partido que fez, por exemplo, 250 mil votos, somando todos os seus candidatos, um teve 90, o outro teve 80, o outro teve 70 mil votos e assim por diante, totalizando 250 mil votos. Nesse caso, esse partido obteve 2,5 vezes o que seria o quociente eleitoral, aquela conta de 100 mil votos. Portanto, ele terá direito a 2 deputados federais. E quem são esses deputados? Os mais votados da lista dele. Vamos supor que o mais votado tenha obtido 90 mil votos e o segundo 80 mil votos. Esses dois é que ocuparão essas cadeiras, né? Isso é feito para cada partido, né? De modo que eu tenha a distribuição das 10 cadeiras entre esses partidos. O que que acontece? Nem sempre, né, digamos assim, no mundo real, na vida real, as contas são tão bonitinhas, exatas, como eu estou dando um exemplo aqui para ser didático, né? As contas são quebradas, né? Eu dei aqui um exemplo de 250 mil votos, né? Não tem, seria 2 deputados, né? Mas não tem 2,5, não tem 1,5 deputado. E isso acaba gerando um outro conceito que se chama de sobras, né? Porque o sistema ele é calculado em fases, né? Primeiro eu calculo as contas que dão exatas, os números inteiros. Mas aí eu não distribuo todas as vagas. Sobram algumas vagas, né? Isso é chamado também as sobras, né? Então, num caso como esse que eu exemplifiquei, né? 10 vagas num determinado estado. Normalmente se consegue distribuir numa primeira fase, com os números inteiros e tudo, 6, 7 vagas, dependendo dos números. E ficam 3, 4 para sobras, mais ou menos. E aí é utilizado uma outra metodologia, um outro conjunto de fórmulas para fazer a distribuição das sobras. É o chamado método das maiores médias, né? Essas contas todas, Mauro, hoje em dia, são todas automatizadas, né? Porque temos uma eleição feita com as urnas eletrônicas, né? Apuração pelo TSE. Então, tudo isso é feito de forma automática, mas por detrás disso há toda uma metodologia que é de conhecimento dos partidos, de todos os estudiosos da área.
0: Agora, Roberto Pontes, essa questão das sobras, ela já deu muito pano para a manga, né? Tem lei regulando. Houve, por exemplo, aqui no caso do DF, uma outra interpretação das sobras pela lei que mudou. E houve deputados que saíram do mandato para outros entrarem. Quer dizer, é uma coisa bem complicada, né? Complexa.
1: Sim. Você tocou num ponto realmente importante, né? Todas essas fórmulas, elas são definidas em lei. E as leis, quando são escritas, elas também pressupõem uma interpretação. Essa interpretação nem sempre é assim tão clara, né? As pessoas, às vezes, leem a lei, interpretam de uma forma, outros leem a lei e interpretam de outra forma. Então, esse tipo de divergência na interpretação pode gerar isso que você comentou. E na última eleição de 2022, né, última eleição geral, houve esse conflito, né? A lei foi alterada, vou explicar aqui um pouco a origem desse conflito, né? Eu acho que também isso gera uma informação para o eleitor, né? Para exemplificar isso, eu vou voltar um pouco na história para 2002, né? Em 2002, teve um caso que se tornou emblemático, que foi o caso de um ex-candidato à presidência da República que se candidatou a deputado federal pelo estado de São Paulo. Era o Enéas Carneiro, né? Ele ficou famoso numa eleição para presidente da República, e quando se candidatou a deputado federal, ele sozinho teve uma votação muito expressiva lá em São Paulo, mais de 1,5 milhão de votos. E em São Paulo, quem tem uma votação assim acaba

0: digamos assim, encordando a votação do seu partido, né? E aí atrai vários candidatos, né? E ele teve essa votação e os outros que eram do mesmo partido tiveram votação muito baixa mesmo, né? Nessa época era o partido Prona, né? Desse candidato. E os candidatos que ficaram mais ali atrás, na lista dos que foram eleitos, eles tiveram votação da ordem de 200, 300 votos, que é uma votação irrisória, né? Votação sem nenhuma expressividade eleitoral. Mas era a regra da época, né? E o legislador resolveu mudar isso. E disse o seguinte: agora são dois requisitos para ser eleito. O partido tem que conquistar na cadeira, como eu expliquei há pouco, né? Pelo total de votos, mas o candidato, ele precisa, nominalmente, ter um mínimo de votos, né? Agora, então, são dois requisitos. Isso se costumou agora popularmente chamar de cláusula de barreira individual. Se o partido conquista a cadeira, mas o seu candidato não obtém pessoalmente, nominalmente, um mínimo de votos, o partido perde a cadeira e ela será distribuída para os demais que estão na disputa, né? Essa quantidade mínima de votos varia de estado para estado. Não é um número fixo. Ele é um percentual do quociente eleitoral. Hoje é 10% do quociente eleitoral, né? Então, naquele exemplo que eu dei, de um estado que tem 10 vagas com 1 milhão de votos, o quociente eleitoral seria 100 mil votos. 10% disso, 10 mil votos. Então, um candidato a deputado federal para ser eleito nesse estado fictício que eu estou falando, ele precisa de pelo menos 10 mil votos, né? Por exemplo, citando alguns casos concretos, São Paulo tem um quociente eleitoral de aproximadamente 320 mil votos, algo dessa ordem, né? Então, 10% disso dá 32 mil votos. Então, um candidato a deputado federal por São Paulo tem que ter pelo menos essa votação para poder ser eleito, né? Na fase das sobras, esse percentual mínimo subiu para 20%, lá em 2021. E a lei foi alterada, e essa alteração fez com que a interpretação dada pelo TSE fosse um pouco diferente daquilo que o Supremo acabou entendendo. E essa mudança de interpretação fez com que alguns deputados considerados eleitos pelo TSE lá em 2022, tiveram que dar lugar a outros que, no entendimento do Supremo, é que deveriam ter sido eleitos. Isso ocasionou a mudança de 7 posições aqui na Câmara, em alguns estados.
1: Bom, Roberto Pontes, o senhor citou aí a questão da cláusula de barreira, né? O que é a cláusula de barreira e de que modo ela está ordenando o sistema partidário brasileiro? Porque antigamente se reclamava muito da pulverização de partidos. Partidos muitas vezes muito pequenos, que não tinham representatividade. E isso, com a aprovação dessa cláusula de barreira, que foi entrando em vigor gradualmente, ela foi reduzindo o número dos partidos. Então, gostaria que o senhor explicasse, falasse sobre a cláusula de barreira.
0: Importantíssima essa questão que se coloca. Eu falei há pouco de uma cláusula de barreira individual, aplicada ao candidato. Essa é uma coisa que você menciona, é um pouco diferente, é uma cláusula aplicada aos partidos, né? É uma cláusula de barreira partidária. Realmente é um instrumento, né, que busca evitar a fragmentação partidária, né? No Brasil, a gente tem muitos partidos e muitos partidos representados aqui no Congresso Nacional. Essa fragmentação partidária, ela é prejudicial em vários aspectos, né? Ela dificulta a governabilidade, o próprio funcionamento do parlamento, porque as bancadas são muito pequenas e fragmentadas. Então, quando um governo é eleito e precisa negociar com o Congresso as suas pautas, as suas políticas públicas, essa negociação, o funcionamento do Congresso com bancadas maiores, mais relevantes e mais representativas da sociedade, faz com que o parlamento funcione melhor, né? Então, essa multiplicidade de partidos acabou vindo para dentro do parlamento, né? Fragmentando muito as bancadas. Então, se por uma emenda constitucional, a emenda 97 de 2017, se instituiu uma cláusula de barreira, ou cláusula de desempenho. Até o nome técnico mais adequado podia

0: cláusula, eles perdem acesso ao fundo partidário e o tempo gratuito no rádio e TV. Essas são as sanções que os partidos que não atingem a cláusula acabam tendo, né? Mas isso tem contribuído significativamente para a redução dessa fragmentação. Essa cláusula ela foi criada em 2017 e ela foi prevista em 4 estágios, né? Ela foi feita de forma gradual. Nessa eleição agora de 2026, a gente está no 3º degrau. Ela vai até 2030. Então, ela começou com 1,5% dos votos dados à Câmara dos Deputados. Então, o partido que o partido tem que atingir, no primeiro degrau, tinha que atingir 1,5%, depois 2%, depois 2,5%, depois 3%. Em 2030, esse número vai para 3% dos votos, do total de votos dados à Câmara dos Deputados. O partido que não atingir esse mínimo, ele perde o direito aos recursos do fundo partidário e do horário gratuito no rádio e TV, né? Então, foi algo feito com bastante proporcionalidade, com bastante razoabilidade, né? De forma gradual, em 4 eleições, e os partidos têm tempo de se adaptar, buscar fusões, incorporações. Foram criadas as federações partidárias, em que os partidos buscam uma aliança mais perene, mais programática, de modo que nós saímos de uma posição de um parlamento mais fragmentado do mundo para uma fragmentação bastante aceitável dentro do padrão internacional, e isso ainda tende a reduzir um pouco, né, à medida que avance a cláusula de desempenho.
1: Roberto Pontes, eu gostaria que o senhor explicasse qual é a exigência específica da cláusula de barreira de desempenho para essa eleição e falasse um pouquinho sobre o papel das federações, porque as federações elas são diferentes das fusões, né? Os partidos preservam ali a sua identidade durante um período e no final desse período pode ou não prorrogar essa situação, o partido pode voltar a atuar de maneira solo. Né? Então, federações e as exigências da cláusula de barreira para esta eleição.
0: Para essa eleição de 2026, o partido deve atingir pelo menos 2,5% dos votos dados à Câmara dos Deputados. Né? O partido é uma exigência bastante razoável, né? Não é fácil os partidos conseguirem. Isso tem feito com que os partidos busquem essas incorporações, fusões, para tentar superar essa cláusula. Há um número também previsto de cadeiras específicas, mas esse é um número bastante difícil também de conseguir, porque é espalhado em vários estados. Mas, do ponto de vista de votos, o percentual mínimo é de 2,5% dos votos. Com relação às federações, essa é a principal novidade do sistema partidário. Elas foram instituídas no Brasil em 2021, por meio de uma alteração da lei dos partidos. Por que elas existem? A rigor, elas foram criadas como uma espécie de válvula de escape, uma porta de uma solução para os partidos que não conseguiam superar sozinhos, de forma isolada, a cláusula de desempenho. Então, eles poderiam fazer uma aliança, que não significa uma incorporação definitiva, né? É como se fosse um test drive, como se fosse um noivado antes do casamento, seria mais ou menos isso, né? Uma experiência na união de dois partidos, que deve ter uma certa duração, pelo menos 4 anos. Porque, diferente das antigas coligações nas eleições proporcionais, que foram proibidas, porque as coligações para as eleições majoritárias, presidente da República, governadores, etc., elas continuam existindo. Mas para as eleições proporcionais, elas foram proibidas. Então, diferentemente dessas coligações, as federações são duradouras. O partido que celebra uma federação com outro durante as eleições, essa federação continua aqui depois da eleição. aqui dentro da Câmara,

0: deputados e do Senado Federal. Esse seria o principal diferencial em relação às coligações, né? Há uma aliança que não era efêmera, não era só na eleição. Agora dura durante, permanece durante a legislatura. Então, os partidos aqui, eles constituem uma bancada sob uma liderança única. Isso também contribui para a redução da fragmentação. Foi um movimento muito importante, né? Hoje temos várias federações. Antes se imaginava que era um instituto voltado apenas para pequenos partidos, que eram, digamos assim, que se juntavam em outros partidos maiores. Hoje não. Hoje a gente viu, por exemplo, para essa eleição, a formação de uma federação do Partido União Brasil com o Progressistas, que são dois partidos grandes, médios para grandes, que não corriam risco com relação à cláusula de desempenho, né? Então, um instituto que veio para ficar e que tem, de fato, contribuído para a redução da fragmentação.
1: Beto Pontes, para finalizarmos, em caso de empate, como fica, quem fica com a vaga no sistema proporcional?
0: Essa é uma situação, digamos assim, bastante rara, né, de ocorrer no sistema, né? Eu até aproveito, do ponto de vista de informação para o nosso eleitor, quando eu falei um pouco da cláusula de desempenho individual, né, que o candidato agora tem que obter uma votação mínima para ser eleito, né? Ele precisa ter um mínimo de expressividade, apesar de o sistema ser orientado a partidos, que vale pouco voto em legenda, né? É importante que o eleitor tenha essa dimensão do alcance do seu voto, né? Porque pode ser que o partido ganhe a cadeira e perca porque o seu candidato não atingiu aquele patamar mínimo. Então, do ponto de vista do eleitor, talvez seja mais importante que ele possa votar no candidato para que a sua preferência seja, digamos, tenha mais chance de ser concretizada, né? Então, apesar de ser muito raro, quando o candidato há um empate dentro do partido, acaba ficando com o mais velho, né, a vaga, mas isso dentro do partido, né? Então, digamos assim, a mensagem principal que eu deixaria para o eleitor, para finalizar, como você falou, é que, na verdade, aquele antigo voto de legenda perdeu muita importância, muito valor. Talvez seja melhor refletir um pouco e votar no candidato, né, para que não haja esse risco de o partido conseguir a cadeira e o seu candidato não atingir aquele patamar mínimo de votos para ser eleito.
1: Porque o voto da legenda, no candidato, já vai para a legenda automaticamente.
0: Já vai para a legenda automaticamente, mas o voto de legenda não contribui para a votação de um candidato específico, né? E hoje são dois requisitos. O partido tem que conquistar a cadeira, mas o seu candidato também tem que ter uma votação mínima. Se ele não tiver, o partido perde a cadeira, que vai para outro partido.
1: Bom, nós conversamos com o consultor legislativo Roberto Carlos Pontes, falando aí, explicando para a gente, esmiuçando as regras, né, do sistema eleitoral, que está aí prestes a acontecer a nova eleição. Muito obrigado pela sua participação, pelas explicações didáticas aqui. Muito obrigado, até uma próxima oportunidade.
0: Eu que agradeço.
1: 8 horas e 54 minutos. Estudo mostra a destinação das emendas parlamentares orçamentárias na área da segurança. Quem acompanhou é a repórter Silvia Munhato.
2: Estudo da consultoria de orçamento da Câmara, feito a pedido da liderança do PSOL, mostra que as emendas parlamentares orçamentárias na área de segurança pública não vêm sendo destinadas a municípios que têm altos índices de violência. Quase 100% dos municípios com violência acima da média estadual não receberam nenhuma emenda parlamentar de segurança entre 2022 e 2026. Para fazer o estudo, os consultores Eugênio Gredianin, Fidelis Antônio Fantin Júnior e Giordano Bruno Roncone e os analistas Bruno Dutra e Gabriel Mendonça construíram dois indicadores de violência a partir de dados do IBGE, do Sistema Nacional de Informações de Segurança Pública e do Sistema Integrado de Administração Financeira. De acordo com o estudo, o volume de emendas parlamentares de segurança cresceu 96% de 2022 a 2024. de R$ 346 milhões para R$ 672 milhões, sem que isso se traduzisse em um melhor direcionamento. Em entrevista à TV Câmara, o consultor Giordano Bruno disse que o executivo poderia indicar os locais de maior necessidade.
3: Os parlamentares, eles conhecem a sua realidade local, eles se sensibilizam com as questões, as demandas locais e direcionam os recursos para o que for demandado deles. E, em paralelo a isso, não há, até agora, uma cartilha, ou seja, uma política setorial, ou seja, dessa área da segurança pública, indicando os lugares de maior prioridade, né? E a gente percebeu isso nesse estudo.
2: Em termos de alocação de recursos, os piores desempenhos foram registrados no Rio Grande do Norte e Mato Grosso. Já os 10 maiores beneficiários receberam entre 65% e 87% do total de emendas parlamentares de segurança em cada ano. Em 2025, apenas o município de São Caetano do Sul, em São Paulo, recebeu R$ 226,4 milhões, de reais, equivalente a 37,3% de toda a verba nacional para a segurança pública via emendas parlamentares. Segundo Giordano Bruno, pelos dados, não há como saber os motivos desta alocação para a cidade de São Caetano do Sul.
3: Porque quando a gente está falando aqui segurança pública, os objetos que a gente vê no orçamento, ou seja, se é uma viatura, se é a reforma de algum prédio, se é compra de armamento, enfim, entra tudo nesse bolo. Então, ver de fato o objeto de forma mais clara é ainda um desafio.
2: As emendas parlamentares orçamentárias podem ser individuais, de bancadas estaduais e de comissões permanentes. A maior parte delas deve ser obrigatoriamente destinada para a área de saúde. Da Rádio Câmara de Brasília, Silvio Minhato.
1: 8 horas e 57 minutos. Painel eletrônico teve a apresentação de Mauro Ticherini, produção de Marcos Brito e Carmen Fortes, trabalhos técnicos Bebiano Nunes, Gilson Ribeiro, Antônio Marcos, Flávia Paiva, Alain de Souza, Gilmar Nunes, Paulo Correia e Noé de Jesus. Diretor de imagem é Glaucio Branquinho, edição Ana Raquel Macedo, Marcelo Larcher, diretora da Rádio Câmara Verônica Lima, diretora da TV Câmara Daniela André, diretor de comunicação e mídias digitais Cláudio Araújo, secretário de comunicação deputado Max Beltrão, secretário de mídias digitais deputado Guilherme Uchoa. O painel eletrônico volta amanhã às 8 horas da manhã. Até lá.
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10: A gente também fala tupi.
11: Aracaju é a capital de Sergipe e o nome de um povo indígena do Pará. A palavra Aracaju vem do tupi e significa cajueiro dos papagaios. Ará quer dizer papagaio e acaiu, cajueiro, ou o fruto dessa árvore, o caju. 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
4: 9 horas.

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5: A gente também fala tupi.
6: Lenga-lenga e nhenhenhen derivam do tupi nhenhenga e quer dizer conversa. Essas expressões passaram a significar uma conversa demorada, que não termina. A origem desses termos é o verbo nhenheng, que significa falar, e deu nome ao nhenhengatu, língua desenvolvida a partir do tupi antigo e que hoje é uma das 17 línguas oficiais do estado do Amazonas.
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7: 9:18.

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3: A gente também fala tupi.
4: Aracy de Almeida é considerada uma das maiores cantoras de samba da história e teve um papel muito importante na divulgação da obra de Noel Rosa. O nome Aracy tem origem tupi e é uma variação de Iraci, que significa mãe das abelhas. O nome vem de Eira ou Irá, que significa mel ou abelha, mas si, que quer dizer mãe.
3: A gente também fala tupi. Uma parceria Rádio Senado.
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6: 9:32.
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16: A gente também fala tupi.
17: 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Um dia, uma mulher indígena deu à luz uma menina de pele clara, a quem chamou Mani. 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
18: 9:49.

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2: As sessões extraordinárias são uma atividade da Assembleia Legislativa convocadas pelo presidente da Casa em momentos de urgência ou necessidade, com duração padrão de 90

0: 40 minutos, podendo ser prorrogadas para até 2 horas. Essas sessões são marcadas com antecedência e realizadas após o término das sessões ordinárias. Durante a sessão extraordinária, os legisladores se reúnem para discutir e votar matérias específicas que motivam a convocação, seguindo rigorosamente as condições regimentais estabelecidas. Nessas sessões, não é permitida a apresentação de novas proposições. O foco está exclusivamente nas matérias objeto da convocação, garantindo agilidade e eficácia nas deliberações. Assim, as sessões extraordinárias desempenham um papel importante na dinâmica legislativa, permitindo que a Assembleia Legislativa atue de forma ágil e responsiva diante de situações urgentes.
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4: Iracema, nunca mais eu te vi. Iracema, meu grande amor, foi embora. O nome Iracema, da canção de Adoniran Barbosa, vem do tupi e significa saída de abelhas. Irá quer dizer abelha ou mel e sema, saída. É por isso que a saída dos peixes rumo às nascentes de um rio para desovarem se chama piracema. Pirá significa peixe, mas sema, saída.
5: A gente também fala tupi. Uma parceria Rádio Samar.
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7: 10:04.

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1: Dez e seis.

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5: A gente também fala tupi.
6: Calbi Peixoto tem uma das vozes mais marcantes da música popular brasileira. O nome Calbi tem origem tupi e é formado pela composição dos termos ká, que significa mato, mais obi, que quer dizer verde, azul ou roxo. Não há palavras diferentes em tupi para essas cores. Portanto, Calbi significa mato verde ou floresta verde.
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8: 10 e 18.
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1: 10h22.
2: Salve, salve, João. Que maravilha. Muito obrigado pelo convite. Vamos jogar essa partida de futebol junto, irmão. Vamos pro gol.

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5: A palavra capixaba, para identificar quem nasce no estado do Espírito Santo, teria origem no termo tupi

0: Copiçaba, formado a partir de copir, que significa lugar de lavoura, terra de plantação. O sentido de lavrar a terra passou a denominar quem é nativo do Espírito Santo em referência aos roçados dos moradores pioneiros da região.
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3: 10h32.

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0: aprovada por todas as pessoas presentes nesta reunião.
1: Projeto seguinte, projeto de lei 231/2026, iniciativa do deputado Kleber Rodrigues. Esse projeto assegura atendimento prioritário ao cuidador principal, acompanhante ou atendente pessoal da pessoa com transtorno do espectro autista, TEA. Institui a carteira de identificação do cuidador principal da pessoa com TEA, é o SIC-TEA, vinculada à carteira de identificação da pessoa com transtorno do aspecto autista, o CIPTEA, no âmbito do Estado do Rio Grande do Norte e da outras providências. Nosso parecer pela

0: aprovação da matéria, considerando o substitutivo já encartado na CCJ. Mas quero aqui louvar a iniciativa do deputado Kleber Rodrigues, que tem defendido essa causa com destaque, a causa da pessoa autista ou com outros tipos de deficiência. No caso aqui, o TEA, né, que é o transtorno do espectro autista. Então, esse projeto visa primordialmente conferir celeridade, eficiência e acessibilidade aos atendimentos relacionados a áreas vitais como saúde, educação e assistência social, a esse segmento da sociedade. Embora a Lei Federal número 13.146 de 2015 já garanta prioridades, ainda existe uma lacuna prática na identificação do cuidador perante os órgãos públicos, gerando entraves burocráticos que poderiam ser evitados. E com essa lei aprovada, certamente vai garantir o melhor atendimento às pessoas com TE e seus familiares e cuidadores. Portanto, nosso parecer favorável, já louvando a iniciativa do deputado Kleber Rodrigues.
1: Em discussão, em votação. Aprovado de forma unânime. Concluindo os projetos da relatoria do deputado Hermano, eu queria convidar o deputado Francisco para apresentar os relatórios dos seus PLs que estão sob sua relatoria.
2: Bom dia, companheira deputada Isolda, que preside esta comissão, deputado Hermano Moraes, nosso amigo. Bom dia a todos e todas que nos assistem pela TV Assembleia, que estão aqui presentes. Passo agora a relatar o primeiro projeto de lei, que é de iniciativa do deputado Coronel Azevedo. Esse projeto é o 127/2026, denomina a RN 160. Opa, saiu aqui. Denomina a RN 160 no trecho da comunidade Rio dos Índios, no município de Ceará-Mirim, de pastor João Alves de Souza. Nosso parecer é pela aprovação da matéria, considerando uma emenda modificativa encartada na CCJ nos termos regimentais. Esse é o meu voto, presidente.
1: Em discussão, em votação. Matéria aprovada de forma unânime.
2: Presidenta, passo agora ao próximo projeto de lei. Trata-se do projeto 264/2026. Iniciativa também do deputado Coronel Azevedo. Esse projeto de lei, ele tem por finalidade instituir no calendário oficial de eventos do Estado do Rio Grande do Norte o Dia do Profissional de Educação Física. E o nosso voto, o nosso parecer, é pela aprovação da matéria nos termos regimentais.
1: Em discussão, em votação. Aprovado de forma unânime.
2: Próximo projeto de lei é o 253/2026, iniciativa da deputada Divaneide Basílio. O projeto reconhece como patrimônio cultural, histórico, educacional e imaterial do Estado do Rio Grande do Norte o Memorial da Capoeira, localizado no município de Natal. E nosso voto é pela aprovação da matéria com substitutivo encartado na CCJ, conforme determina nosso regimento interno.
1: Em discussão, em votação. Matéria aprovada de forma unânime.
2: Presidenta, relato agora o último projeto de lei, que é o 226/2026, iniciativa da nossa presidenta, companheira deputada Isolda Dantas. Esse projeto de lei tem como finalidade reconhecer como patrimônio cultural e material do Estado do Rio Grande do Norte o Grupo Congos de Combate de São Gonçalo do Amarante. O nosso parecer, o nosso voto é pela aprovação da matéria nos termos regimentais.
1: Em discussão, em votação. Matéria aprovada de forma unânime. Passaremos agora a relatar os PLs que estão sob nossa responsabilidade. Nós temos vários títulos honoríficos a ser votado, então eu vou relatar primeiro as matérias, depois a gente pede, né, a sessão secreta. Vamos lá.

apareceu aqui ainda. Sim, mas é porque vai ter os títulos antes, né? Tá, perfeito. Projeto de lei número 345/2026, processo 2543/2026, de autoria do deputado Francisco, do PT, que reconhece como patrimônio cultural, histórico e religioso do Estado do Rio Grande do Norte a festa de São Sebastião, padroeiro de Equador. São Sebastião, padroeiro de Equador. O nosso parecer é pela aprovação da matéria com um substitutivo encartado na CCJ. Em discussão, em votação. Matéria aprovada de forma unânime.

Projeto de lei número 285/2026, processo 2552/2026, de autoria do deputado Galeno Torquato, que institui no calendário do Estado do Rio Grande do Norte a festa de Nossa Senhora Santana, realizada no município de Luiz Gomes, e reconhece como patrimônio cultural e material no âmbito do Estado do Rio Grande do Norte. O nosso parecer é pela aprovação dessa matéria, considerando um substitutivo encartado na CCJ. Em discussão, em votação.

Projeto de lei 321/2026, processo 2351/2026, projeto que dispõe sobre a obrigatoriedade da oferta de língua espanhola como componente curricular nos anos finais do ensino fundamental e no ensino médio das escolas da rede estadual do Rio Grande do Norte. Eu queria aqui, senhores deputados, deputado Francisco, deputado Hermano, dizer que essa matéria é uma matéria muito importante, é uma luta, inclusive, das professoras que estão aqui. Eu queria registrar a presença da professora Amani, professora Isabel, que falaram conosco semana passada, estão na luta para que essa língua espanhola fosse incorporada no currículo. Isso é muito importante para os nossos alunos, para as nossas alunas. Nós vivemos hoje, né, um país integrado no Mercosul que fala, na sua imensa maioria, a língua espanhola. Então, quero parabenizar.

0: iniciativa é uma matéria de iniciativa do governo do Estado, obviamente, porque essa é uma prerrogativa do governo de alterar, ou de alterar o currículo da nossa educação em nível estadual. E aqui eu quero parabenizar a governadora Fátima, parabenizar a luta dessas professoras. E eu queria dizer que o nosso parecer é pela aprovação dessa matéria e que nós vamos batalhar para que, inclusive, no máximo até amanhã, seja lido em plenário e a gente possa, esse ano ainda, ter essa matéria aprovada, que é uma luta dessas, de todas, né? As professoras, especialmente das companheiras Isabel e Amani, nome difícil igual o meu, Amani. E muito boa a presença de vocês aqui, muito obrigada. Em discussão.
1: Presidente, só para dizer, reforçar, essa matéria agora desce ao plenário. Ela, portanto, é importante a gente fazer, deputada Hermana, um apelo ao presidente para que ela seja pautada e que a gente possa fazer um esforço concentrado para aprovarmos o mais breve possível, porque essa é uma luta histórica, uma luta de muitos anos, e para chegar até aqui, por exemplo, teve muita luta, teve uma demanda muito forte dos segmentos, dos professores e professoras da universidade, enfim, e a governadora Fátima entendeu a importância, a secretária Socorro Batista enviar o projeto de lei e agora ela fica, depois daqui, no ponto de ser votada e aprovada por esta casa.
2: Senhora Presidente, rapidamente eu queria também concordar com essa iniciativa, acho até que ela já poderia estar acontecendo, em virtude, primeiro, da necessidade da nossa juventude em especial em adquirir mais conhecimento, em ter a oportunidade de aprender uma língua, mais uma língua estrangeira, normalmente apenas restrita ao inglês, mas espanhol é muito importante. Nós temos muitos investimentos aqui no Rio Grande do Norte que têm acontecido através de empresas que não só da Europa, mas também aqui com a integração no Mercosul, e essa relação comercial e empresarial, ela enseja também a necessidade da nossa juventude, tão ávida por oportunidade de trabalho, de emprego e renda, que ela esteja também preparada para o exercício das funções que estão por vir. Nós temos uma demanda muito grande, uma dívida muito grande com relação à juventude do Rio Grande do Norte. A população de 15 a 29 anos de idade, 24% da população não está estudando nem trabalhando. Então, o estudo tem que ser valorizado e a oportunidade do conhecimento de uma língua estrangeira como a língua espanhola é fundamental para que esses jovens possam também estar preparados para o ingresso no mercado de trabalho. Então, votarei favorável.
0: Obrigada, deputado Hermano. E esses números em relação à juventude provam a importância do pé de meia, do programa do presidente Lula, para que a gente possa ter a nossa juventude na escola. O IDEB, inclusive, que o Rio Grande do Norte bateu o recorde, né, da série histórica, mostra, inclusive, que o trabalho feito em parceria do governo da professora Fátima com o presidente Lula tem reduzido drasticamente a evasão escolar aqui no nosso estado. Então, quero mais uma vez parabenizar a professora Amani e a Isabel, dizer que lutar vale a pena, né? Vocês nunca desistiram, acho que desde quando eu cheguei aqui tem essa luta e agora nós estamos chegando nos finalmente, inclusive num momento de debate sobre o plano estadual de educação. Né? Nós estamos em processo de elaboração desse plano. É muito importante que essa matéria seja aprovada nesse período, que a gente já possa ter, nessa definição do plano, que é um plano que vale para 10 anos, a gente já ter essa, a língua espanhola sendo parte do currículo, e como o deputado Francisco e o deputado Hermano já relataram aqui, é de muita importância para a nossa juventude, porque nós estamos inseridos, né, no Mercosul e em demais países que têm a língua espanhola como língua principal. Portanto, parabéns e agora vamos para a próxima luta de aprovar em plenário. Quero colocar em votação essa matéria.

Matéria aprovada de forma unânime aqui nessa comissão de educação. Eu queria, de forma muito gentil, pedir aos companheiros e companheiras para se retirarem da sala. Nós vamos iniciar uma sessão secreta, porque vamos passar a apreciar os títulos, né, honoríficos aqui nessa comissão.

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2: Hoje vamos mergulhar nos valores, missão e objetivos da Assembleia Legislativa do Rio Grande do Norte. A Assembleia Legislativa tem a missão de representar a sociedade potiguar, promovendo o Estado Democrático de Direito. Isso significa legislar e fiscalizar a administração pública em consonância com os interesses da população. Os valores que guiam a atuação da Assembleia são fundamentais: ética, igualdade, liberdade de expressão, respeito e transparência são pilares essenciais para uma legislação justa e eficaz. Dentro dos objetivos desta Casa está o cumprimento dos processos legislativos, apresentando proposições de lei e conduzindo a tramitação dos projetos nas comissões, sempre em conformidade com a Constituição Estadual e o Regimento Interno da Assembleia Legislativa do Rio Grande do Norte. Assim, a Assembleia garante a participação democrática e pública, sendo uma referência de excelência na ação legislativa, trabalhando de maneira informativa e com transparência.
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10: 11:04.

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9: 11:18.

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2: Comunicado acerca da celebração de termo de cooperação técnica número 32/2022, MPRN, CAPRN. Requerimento, deputado Ivaneide Basílio. Requer seja enviado ofícios à Prefeitura Municipal de Natal, bem como à Secretaria Municipal de Infraestrutura de Natal e de Serviços Urbanos Censul, solicitando a reposição e manutenção das tampas das bocas de lobo, quebradas ou inexistentes, localizadas em toda a extensão da Avenida Maranguape, Conjunto Panatis, Zona Norte de Natal. Requerimento do deputado Ivaneide Basílio. Requer seja encaminhado ofício à Censul de Natal, solicitando a troca de lâmpadas queimadas na extensão do canteiro central da Avenida Maranguape, na Zona Norte de Natal. Requerimento do deputado Ivaneide Basílio. Requer envio de ofício ao DETRAN, solicitando renovação das pinturas das faixas de pedestres e sinalizações horizontais e verticais na Avenida Maranguape, Panatis, Zona Norte de Natal. Projeto de lei, deputado Coronel Azevedo, reconhece como de utilidade pública estadual a Associação Antônio Olímpio Dantas, com sede no município de Apodi. Projeto de lei, deputado Ezequiel Ferreira, reconhece como de utilidade pública estadual a Cooperativa dos Mineradores da Serra do Poção, CONSP. Projeto de lei, deputada Divaneide Basílio, reconhece como de utilidade pública estadual a Associação Lagense das Famílias Autistas, ALFA. Projeto de lei, deputado Coronel Azevedo, altera a Lei Estadual 12.794, de 2026, que dispõe sobre o direito à instalação de estação de recarga individual para veículos, para incluir o TRT como documento hábil de responsabilidade técnica. Comunicação do deputado Gustavo Carvalho, justificativa de ausência à sessão plenária. Projeto de lei, deputado Gustavo Carvalho, institui destinos da Fé Potiguar, do Potengi ao Trairi, como circuito de turismo religioso, cultural e de peregrinação no estado do Rio Grande do Norte. Projeto de lei, deputado Luiz Eduardo, reconhece como de utilidade pública estadual a Associação dos Produtores Rurais da Comunidade de Machinare. Requerimento do deputado Ezequiel Ferreira, solicita a disponibilidade de uma nova viatura policial para o município de Luiz Gomes. Requerimento do deputado Kleber Rodrigues, solicita o aumento do efetivo policial no município de Marcelino Vieira. Requerimento do deputado Kleber Rodrigues, solicita a disponibilidade de carro fumacê para o município de Macaíba. Requerimento do deputado Kleber Rodrigues, solicita a disponibilidade de um ônibus escolar para a população rural na comunidade de Sagi, em Bahia Formosa. Requerimento do deputado Kleber Rodrigues, solicita a construção de uma escola estadual para a população rural na comunidade da Pituba, em Bahia Formosa. Requerimento do deputado Francisco PT, solicita a elaboração de projeto executivo e orçamentário destinado à construção de um auditório na Quinta Direc, em Ceará-Mirim. Requerimento do deputado Ezequiel Ferreira, solicita a ampliação do atendimento médico nas unidades básicas de saúde em Serra de São Bento, pela contratação de médicos, dentistas e psicólogos, visando fortalecer a atenção básica e melhorar a qualidade dos serviços de saúde prestados à população. Requerimento do deputado Ezequiel Ferreira, solicita a reforma da Escola Estadual Professora Erondina Caldas, em Serra Caiada. Requerimento do deputado Ezequiel Ferreira. Solicita estudo de viabilidade técnica para a extensão da rede de distribuição de água para o município de Lagoa Nova, RN. Requerimento do deputado Ezequiel Ferreira. Solicita estudo de viabilidade técnica para perfuração e instalação de poços tubulares nas comunidades Favela, Aguiar, Mãe Domingos, Sítio Papagaio, Barra de Japi, Samanaú, Canoas de Pedra, Canoas e Pedra Preta, localizadas em Japi. Projeto de resolução de título honorífico, iniciativa do deputado Vivaldo Costa. Projeto de resolução título honorífico de cidadão norte rio-grandense. Projeto de lei, deputado Luiz Eduardo, reconhece como de utilidade pública estadual o Conselho Comunitário de Santa Luzia de Touros. Senhor presidente, o expediente foi lido.
0: Essa presidência agradece ao nobre amigo deputado Coronel Azevedo, que acaba de fazer a leitura do expediente do dia de hoje. Anuncia que temos 4 oradores inscritos no grande expediente: deputado Francisco do PT, nobre deputado Zé Dias, deputado Eudiano Macedo, deputado Ezequiel Ferreira. Eu já declino do meu horário, se tiver algum deputado que queira ocupar, o deputado Coronel Azevedo ocupa o meu horário, e eu já convoco o nobre amigo deputado Tomba Faria para assumir a presidência dos trabalhos. Concedo a palavra ao primeiro orador inscrito, nobre amigo deputado Francisco do PT.
3: Senhor presidente, colegas deputados e deputadas, demais pessoas aqui presentes, quem nos assiste pela TV Assembleia, nos ouve pela Rádio Assembleia ou por outras mídias sociais. Senhor presidente, eu quero aqui fazer um convite. Tramita nesta casa, por iniciativa do governo do Estado, um projeto de lei complementar que regulamenta os artigos 150, 151, 152 e 154 da Constituição do Estado do Rio Grande do Norte e que institui o Código Estadual do Meio Ambiente, revoga a Lei Complementar Estadual 272, de 3 de março de 2004, e a Lei Complementar Estadual 323, de 24 de janeiro de 2006, e dá outras providências. Senhor presidente, me refiro aqui à lei que atualiza o Código Ambiental do Estado do Rio Grande do Norte. Essa lei foi objeto de muita reivindicação do setor empresarial, de outros setores que desejam debater, que desejam discutir modificações na legislação ambiental do Estado do Rio Grande do Norte, para que a mesma se adeque à realidade das legislações federais e de outras unidades federativas. Esse projeto de lei complementar tramita na CCJ e está sob minha relatoria. E aí, presidente, eu conversei com o presidente da Comissão de Finanças, deputado Luiz Eduardo, com o deputado Tomba Farias, presidente da Comissão de Administração, e com a presidenta da Comissão de Educação, deputada Isolda Dantas, que são exatamente colegas deputados e deputadas, as comissões por onde este projeto de lei complementar vai tramitar. Combinei com eles que recebi pedidos, solicitações, como vários deputados e deputadas aqui estão recebendo, de instituições como a Fierne, o Sinduscom, a OAB e diversas outras instituições que querem debater esse projeto de lei. E aí combinamos os 4 presidentes de comissões que faremos uma audiência pública conjunta na próxima terça-feira, dia 25 de agosto, às 9 horas da manhã, a assessoria dos mandatos e
4: deputado das... Deputado Francisco.
3: Pois não, deputado Tomba.
4: Eu acho que a gente precisa ver outro horário, outro dia, porque às 9 horas da manhã, justamente reunião da mesa, reunião que está convocada pelo presidente aí para 9 horas da manhã.
3: Deputado Tomba, eu falei com o presidente Ezequiel agora há pouco e combinamos que, como a reunião da mesa será uma reunião rápida, a gente marcou para 9, mas a gente tem ali um tempo, segundo o presidente concordou, e eu apelo aqui a Vossa Excelência, a gente manter a reunião dia 25, faremos após a reunião da mesa. Os convites já estão sendo expedidos para as instituições, são muitas as instituições e eu quero aqui sugerir a cada colega deputado e deputada que tiver alguma sugestão de instituição que queira participar deste relevante debate sobre a questão do novo Código Ambiental do Rio Grande do Norte, que possam sugerir a qualquer um de nós quatro que presidimos essas comissões. Quero aqui reiterar o fato de fazermos uma reunião, uma audiência pública, deputado Tomba, coletiva, não vai tirar de nenhuma comissão o direito de analisar o projeto de lei. O projeto vai tramitar em cada uma das comissões. Foi assim que foi acordado, deputado Zé Dias, foi assim que foi combinado. A ideia de fazer uma audiência pública conjunta, presidente, eu peço mais um minuto para concluir, okay, é exatamente para a gente não ter que protelar em cada uma das comissões fazendo uma audiência pública. Então, todos os deputados e deputadas estão convidados, a sociedade civil está convidada, a audiência é pública, é aberta para quem quiser, deputado Tomba, colegas deputados e deputadas, participar desse importante debate, que terá a presidência dos quatro presidentes de comissões. Essa não é uma audiência pública da CCJ, nem do deputado Francisco, nem do deputado Tomba. Eu considero, inclusive, que é uma audiência pública da casa, porque é um tema muito cobrado, é um tema muito reivindicado por diversos segmentos da sociedade. E aí o governo fez a parte dele, mandou o projeto de lei para cá. Agora está conosco, nós vamos debater, nós vamos aprimorar, aperfeiçoar o projeto de lei para, quando estiver pronto, votarmos aqui em plenário. Então, convite, dia 25, próxima terça-feira, a partir das 9 horas, audiência pública para discutir a proposta do projeto de lei.
4: Pode concluir.
3: Que institui o Código Estadual do Meio Ambiente do Estado do Rio Grande do Norte. Deputado Tomba, muito obrigado pelo espaço concedido e o convite está feito a toda a casa e a toda a sociedade norte-riograndense para que depois ninguém diga que não sabia ou que não foi publicizado.
4: Ainda nos horários dos oradores inscritos, agradeço ao deputado Francisco. Com a palavra, o segundo orador inscrito, deputado José Dias.
5: Senhor presidente, senhoras, senhores deputados. Senhor presidente, caríssimos ouvintes e telespectadores, senhor presidente, na semana passada, o jornalista Gustavo Negreiros publicou, eu não repercuti a semana passada, até porque eu tinha expectativa que houvesse, além da notificação que ele deu para o povo, uma repercussão nos outros órgãos de comunicação sobre esse assunto que a gente vem aqui tratando exaustivamente há alguns anos, desde o início do governo do PT aqui no Rio Grande do Norte, que é o problema das emendas impositivas. Senhor presidente, aquilo que a gente vinha reclamando está se acentuando. A prova, eu trouxe aqui os dados e tal, mas esses dados que ele traz têm uma vantagem, que é de uma pessoa, apesar de eu não ser mais nem candidato, presidente do Poder, ele vai estar fazendo essa campanha porque quer angariar simpatias e votos, não, eu estou talvez angariando dificuldades, mas é isso mesmo. Mas ele não é nem não é político, certo? E traz um dado jornalístico verdadeiro. A coisa é tão grave, o governo, numa ação que nós impetramos, a última, que foi sobre o ano de 2025, alega que não tem recursos. Como para pagar as emendas? Como vai alegar este ano? Diz que está em dia, diz que recuperou as contas públicas, diz que restaurou, certo? A saúde do Rio Grande do Norte, do elefante. E, coitado, está na UTI. E vai alegar este ano também. Agora, o que é mais importante, ficou bem claro, isso é que nós também já referimos nas nossas ações, é que falta dinheiro para um e não falta para outros. Quem quiser olhar, consultar nos arquivos do blog de Gustavo, vai ver que alguns liberaram uma boa quantia e outros, quatro pelo menos, eu estou no meio desses quatro, nós não liberamos um centavo sequer. Faltou dinheiro só para as nossas? A alegação que não tenha processos aptos para votar é absolutamente mentirosa. Não existe essa situação. Não foi liberado porque o governo não quis. Mas, senhor presidente, como o nosso tempo realmente é curto, de qualquer forma, eu quero ver, também referir hoje um assunto que sai na Tribuna do Norte, é manchete, e é um assunto extremamente grave, senhor presidente. O governo do RN exige antecipação de 90% do ICMS de agosto e setembro. Senhor presidente, esse é um assunto, do seu ponto de vista jurídico, eu não vou aqui debater, mas, porque ele realmente tem uma certa polêmica, mas tributaristas indicam, defendem, eu concordo com essa tese, que não é tão fácil o governo, no meio do jogo, mudar todas as regras, puxar o manche violentamente numa situação em que as empresas têm que se programar. O que é mais grave, senhor presidente? Senhor presidente, dois minutos, por favor, senhor presidente. Senhor presidente, dois minutos, por favor. Dois minutos, por favor. O que é mais grave, senhor presidente, é que nós estamos vivendo, indiscutivelmente, um dos períodos mais difíceis da economia do Brasil. Tem alguns economistas de renome, economistas que de peso, sob o ponto de vista intelectual, que já comparam em igualdade a situação que nós estamos vivendo nesse governo Lula com a situação que nós vivemos no governo Dilma. Alguns indicadores são diferentes, mas quando um é menos grave, aparece outro bem mais grave. Nós temos 80% das famílias endividadas, que é uma coisa recorde, é recorde mesmo. Nós temos a dívida pública do governo já beirando os 10 trilhões. Nós temos as empresas públicas dando prejuízos violentos, nunca visto, aliás, visto no governo de dona Dilma. E nós temos, senhor presidente, uma situação também muito dramática com as empresas de comércio. Nós temos visto, e todo dia aparece uma notícia de um pedido de recuperação judicial. Vamos logo adiantar, um pedido que vai chegar a uma falência. A situação atual é de recorde. Nunca se viu um número tão grande de pedidos de recuperação judicial. Ultimamente, nós tivemos uma das grandes, das maiores do comércio, que foi as Casas Bahia, foi a semana passada, que pediu também a recuperação judicial de valores de 17 bilhões de reais. Soma-se a ela, mas é um número imenso de empresas que estão no mesmo caminho. E é dentro desse quadro, em que as empresas estão sufocadas por conta do governo, por conta do juros e do tributo, que o governo do Estado exige a antecipação do ICMS dessas empresas. E, senhor presidente, isso é um crime contra a economia do Rio Grande do Norte, é um crime contra os empregos, é uma destruição daquilo que é fundamental para uma economia funcionar. Isso é grave. E, diante desse quadro, nós só temos o que fazer, nós, eleitores, pensarmos, raciocinarmos e não cairmos mais no conto do vigário que o PT tem vendido no Brasil e no Rio Grande do Norte.
6: Ainda no horário dos oradores, escrito com a palavra o deputado Coronel Azevedo.
7: Senhor presidente, caro amigo deputado Tomba, senhores deputados, todos que nos acompanham pela TV, pela Rádio Assembleia e pelas redes sociais, no perfil Coronel Azevedo 22, bom dia. Senhor presidente, a governadora Fátima Bezerra quer pegar os impostos antecipadamente, feito inchada, comendo na frente, pertinho da eleição. Meu pronunciamento no dia de hoje é para repercutir a decisão do governo do PT de se apropriar dos impostos das empresas do Rio Grande do Norte antecipadamente nos meses de agosto e setembro, em um movimento de caixa explicitamente realizado antes das eleições de governador, de presidente, deputado, senador aqui no Rio Grande do Norte. A notícia está na imprensa. Governo do RN exige antecipação de 90% do ICMS de agosto. Governo do RN exige antecipação de 90% do ICMS de agosto e setembro. Está no site da Tribuna do Norte. Minha sugestão é que a Assembleia Legislativa, como poder fiscalizador do Executivo, convide o representante do governo do PT para explicar o motivo dessa antecipação abrupta de impostos e como esse dinheiro será gasto. Além do representante do governo, eu também sugiro que seja convidado um representante da Federação do Comércio para trazer a visão dos comerciantes e também dos consumidores. Saber a posição deles em relação a essa antecipação e se está havendo, será que estaria havendo algum tipo de ameaça por parte de algum órgão de suspensão de algum tipo de benefício fiscal caso os comerciantes reclamem dessa medida decidida pelo governo Fátima? Nada mais natural do que a Assembleia, a Casa do Povo, fiscalizar um governo tão desmantelado com o dinheiro público quanto o nosso governo aqui do Rio Grande do Norte, que está, graças a Deus, terminando seus dias. Eu li também no jornal que a medida determina que a antecipação do imposto seja feito até o dia 1º de outubro, olha só, 1º de outubro, de 90% do valor do ICMS que foi devido ou retido no mês anterior, período usado como base para estimar o montante a ser antecipado. Dia 1º de outubro, senhor presidente, é bem pertinho da eleição, que será no dia 4. Aí fica a pergunta, um movimento enorme de recursos perto da eleição poderia influir no pleito eleitoral? Então, repito, nada mais normal do que este poder legislativo, que é o poder fiscalizador, jogar luz e pedir transparência nesse fluxo de caixa, nesse dinheiro que vai ser antecipado pelo governo Fátima. Obrigado, senhor presidente.
6: Ainda no horário dos oradores escritos, a deputada Eudiana Macedo não está aqui, já não se encontra. Alguém deveria fazer uso da palavra de deputada Hermano Moraes? Quer deputado Cristiano, deputado Hermano Moraes? Deputado Hermano Moraes. Então, com a palavra, deputado Hermano Moraes.
8: Senhor presidente, deputado Toma Farias, já retiro, então, a minha inscrição no horário das proposições. E aqui eu quero só destacar dois assuntos que considero importantes. Já cumprimentando todos os colegas e servidores, o público aqui presente, e também o público que nos acompanha através do sinal da TV, de outros meios de comunicação, da TV Assembleia e outros meios de comunicação. Mas, senhor presidente, primeiro,

0: Azevedo de Lima. Ele é uma figura muito, muito querida e estimada lá no município de Jaçanã, mas também gozando de muito prestígio em toda aquela região que é fronteiriça com a Paraíba. Então, ele é um senhor muito bem relacionado, faleceu antes de ontem, seu Claudomiro Azevedo Lima, conhecido como Seu Miro, figura muito querida, que nos deixou aos 84 anos de idade. Então, aqui presto a minha solidariedade. Eu que tive a honra de conhecê-lo através de uma amiga comum, a empresária Tata Costa, que inclusive me deu a notícia quando ele partiu. Mas Seu Miro era pessoa trabalhadora e muito cheia de vida, muito alegre, inclusive um dos fundadores do famoso e tradicional forró do Cajueiro de Jaçanã. Era uma figura muito carismática. Gostaria de registrar também, por último, a solenidade muito prestigiada de posse do doutor Ivan Lira de Carvalho. Ele que tomou posse como desembargador federal do Tribunal Regional Federal da 5ª Região, na última segunda-feira. E lá, uma solenidade muito prestigiada, inclusive por muitos potiguares, que também o admiro, como eu, que tive a honra, inclusive, de reconhecer a sua cidadania norte-riograndense. Ele que é nascido em Cuité, na Paraíba, um município vizinho, inclusive, a Jaçanã, ali no limite da Paraíba com o Rio Grande do Norte, mas que, desde o ensino médio, mora em Natal, onde terminou o seu curso científico à época, depois ingressando na Universidade Federal do Rio Grande do Norte, onde se formou em Direito, depois aprovado em concurso para o Ministério Público, também para a Justiça Estadual, onde militou, onde trabalhou durante alguns anos, até ser aprovado no concurso como juiz federal. Ele que já era um velho conhecido lá no Tribunal em Recife, da 5ª Região, porque já tinha substituído outros colegas em 72 oportunidades. Então, já muito estimado e reconhecido pelo seu trabalho, pelo seu conhecimento, pela sua capacidade. Mas eu gostaria aqui também destacar a sua condição de ser humano muito especial, o que foi muito enaltecido pelos que o homenagearam durante a solenidade. Então, eu particularmente fico muito feliz como amigo de Ivan Lira de Carvalho e falo aqui em nome de tantos outros amigos por essa grande vitória, essa grande conquista na sua carreira profissional. Algo muito justo que vai, assim, consolidando a sua carreira na magistratura federal. Então, fica aqui o nosso reconhecimento. Estamos apresentando um voto de congratulações pelo feito. Ele, que é um potiguar por adoção, por afinidade, e ele, inclusive no seu discurso, ele reconheceu essa cidadania, esse vínculo com o povo potiguar, ele que foi reconhecido por essa casa também como cidadão norte-riograndense e que certamente nos orgulha por onde passa e agora certamente vai brilhar como desembargador titular do Tribunal Regional Federal da 5ª Região. Fica aqui, então, os nossos parabéns ao doutor Ivan Lira de Carvalho pela sua grande conquista, o seu reconhecimento profissional, desejando êxito sempre na sua jornada. Era isso, presidente. Muito obrigado.
1: Agradeço, deputado Hermano Moraes. Está encerrado o expediente. Anuncio a ordem do dia. Convido os senhores deputados que tiverem proposições a apresentar, no prazo de até 2 minutos, poderão fazê-las sem permitir a partes. Com a palavra, o primeiro inscrito no horário das proposições, o deputado Nelton Queiroz.
2: Senhor presidente, senhoras e senhores deputados, eu quero encaminhar um voto de pesar pelo falecimento

0: nascimento de Enoque Maurício Gomes, da cidade de Touros. Enoque, popularmente conhecido como Nozinho Calçado, faleceu segunda-feira, dia 17, aos 85 anos. O homem do trabalho, dignidade, honestidade e grande amizade, Nozinho construiu uma sua trajetória marcada pelo trabalho. E aqui os nossos sentimentos à população da cidade de Touros. Senhor presidente, eu quero também fazer o nosso encaminhamento de voto pesar pelo falecimento da nossa amiga de Caicó, que faleceu também esta semana, a nossa amiga Lela, ainda da família do Dr. Carlinho Dantas. Ela era secretária da gestão do Dr. Tadeu. E aqui eu resisto o nosso sentimento também na nossa Casa Legislativa. Quero aqui também encaminhar um pleito importantíssimo para a bancada federal. Eu tenho conversado com a população do Siridó, e o Siridó tem uma mente inteligentíssima e solidária. Peço mais um minuto, senhor presidente. E o povo de Caicó, de Currais Novos, de todo o Siridó, disse deputado Nel Tequeroz, solicita à bancada federal que destine recursos para construir uma unidade do hospital Onofre Lopes em Currais Novos ou em Caicó. Esse hospital Onofre Lopes é um hospital federal, uma unidade que tem em Natal, que seja construído em Currais Novos ou Caicó. E que é importante essa unidade federal, hospital, porque é público. E os deputados federais e senadores podem colocar recursos para essa construção desse hospital federal, a unidade do Onofre Lopes, para Caicó ou Currais Novos, assim também para a cidade do Açu. É muito importante para prestar serviço gratuito pelo SUS através dessa unidade hospitalar Onofre Lopes em Caicó ou em Currais Novos. É esse pleito que eu encaminho e aqui agradeço a atenção também e até para a cidade do Açu também, que é importante, porque a Liga chegou, ótimo, muito importante, mas a Liga é uma entidade, mas é importante, mas que seja trazido à unidade do Hospital Federal.
1: Está encerrado o horário das proposições. Não há matérias para serem deliberadas, não há matéria em pauta. Passamos ao horário das lideranças. Não há oradores inscritos. Passamos ao horário dos senhores deputados. Também não há deputados inscritos. Anuncio a pauta da ordem do dia da sessão seguinte. Requerimento número 1798/2026. Processo 2583/2026. Requer sessão solene 100 anos do Hospital do Siridó, em Caicó. Iniciativa, deputado Nel Tequeróis. Convoco uma sessão ordinária para amanhã, no horário regimental. Anuncio que compareceram à sessão de hoje 21 senhores deputados. Está encerrada a sessão.

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7: A gente também fala tupi.
8: O Instituto Butantan é um dos mais importantes centros de pesquisa em saúde pública do Brasil, conhecido pela produção de vacinas e soros contra o veneno de serpentes, aranhas e escorpiões. Butantan vem do tupi, e bi quer dizer terra ou chão, mas atan, duro, firme, sendo atan, duríssimo. Portanto, Butantan significa terra muito dura.
7: 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Uma parceria Rádio Senado.
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10: Meio-dia e 3.

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3: A gente também fala tupi.
4: A mandioca é um ingrediente fundamental na preparação de pratos tradicionais indígenas, como na produção de farinha e de tapioca ou beiju. É uma iguaria da culinária brasileira. A planta, da qual comemos a raiz, pode ser chamada de mandioca, maniva, aipim, macaxeira, isso dependendo da região. Mas todos esses nomes são palavras que vêm do tupi antigo.
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6: Meio-dia e 19.

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3: A gente também fala tupi.
4: Açaí, caju, maracujá, jabuticaba, todas essas frutas brasileiríssimas têm nomes que vêm do tupi. O açaí ficou famoso pelo sabor, mas também pelo alto teor de antioxidantes. Já o caju tem uma castanha saborosa e nutritiva. O maracujá é muito usado em sucos e doces. E a jabuticaba virou até expressão para dizer que algo só existe no Brasil.
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6: Meio-dia e 33.

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1: A gente também fala tupi.
2: Aracy de Almeida é considerada uma das maiores cantoras de samba da história e teve um papel muito importante na divulgação da obra de Noel Rosa. O nome Aracy tem origem tupi e é uma variação de Iraci, que significa mãe das abelhas. O nome vem de Eira ou Irá, que significa mel ou abelha, mas si, que quer dizer mãe.
1: A gente também fala tupi. Uma parceria Rádio Senado.
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4: Meio-dia e 49.

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5: A gente também fala tupi.
6: Uberaba é uma cidade importante na região do Triângulo Mineiro. O nome tem origem tupi e é uma variação de Iberaba, que tem o sentido de água brilhante. A palavra é formada por I, que significa água ou rio, mais beraba, termo que quer dizer brilhante. Esse mesmo vocábulo originou Ituverava, cachoeira brilhante, transparente, já que Itu é cachoeira.
5: A gente também fala tupi, uma parceria Rádio Senado.
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8: 1:03.

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2: A gente também fala tupi.
5: O nome do estado do Maranhão vem do tupi e é formado por dois termos. Mar mais nhã. Mar é uma variação de embará, bará, que vem de Pará e significa mar ou rio grande. A outra parte da palavra é nhã, que quer dizer correnteza. Então Maranhã virou Maranhão, que tem na origem o significado de mar grande ou mar que corre.
2: A gente também fala tupi, uma parceria Rádio Senado.
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7: 1:17.

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6: 1:33.
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8: Bom dia. Hoje é quarta-feira, 19 de agosto de 2026. Começa agora o jornal Câmara é notícia e estes são os destaques de hoje. Conheça os números da eleição para a Câmara dos Deputados para esse ano. Câmara aprova política de incentivo ao futebol feminino no país. Comissão Mista de Orçamento discutiu a falta de pessoal no Tribunal Regional do Trabalho de São Paulo. Câmara aprova projeto que obriga o uso de hora-aula no cálculo da jornada de professores. Eleição para a Câmara dos Deputados tem 7.620 candidatos, 37% são mulheres. E o repórter José Carlos Oliveira traz mais números.
9: O Tribunal Superior Eleitoral recebeu 7.620 registros de candidatura às 513 vagas de deputado federal nas eleições de outubro. São 1.857 candidatos a menos do que na disputa de 2022. A concorrência está mais acirrada no Distrito Federal, com relação de 21 candidatos por vaga, enquanto o Amapá apresenta relação de 11 candidatos por vaga, a menor entre as 27 unidades da federação. Houve ligeiro aumento na proporção de candidaturas femininas, de 35% em 2022 para 37% agora. Em entrevista ao programa Painel Eletrônico da Rádio Câmara, o jornalista Francisco Brandão, especializado na consolidação de dados eleitorais, atribuiu esse crescimento às novas regras de cota para candidaturas de mulheres reforçadas por emenda constitucional.
10: Vamos dar uma perspectiva histórica aqui, ó, 2002, 11% apenas. Porque só a cota em si, ela não era muito bem obedecida pelos partidos. O que mudou muito e beneficiou muito as candidaturas de mulheres e até deu resultado elegendo mais deputados foi que o fundo eleitoral, o fundo partidário distribuído aos candidatos tem que ser proporcional ao número de mulheres. Então, a partir de 2018, você vê que todos, mais ou menos, começaram a obedecer esse coeficiente mínimo de 30% de candidatas.
9: No total, são 2.781 mulheres candidatas. No PCdoB, por exemplo, elas correspondem a 51% do total de candidaturas do partido. Já o Agir apresenta o menor índice, 33%. Outro dado relevante nas eleições de outubro é a redução no número de deputados que buscam a reeleição, de 448 na disputa anterior para 437 agora.

0: Francisco Brandão associa esse fato à eleição no Senado.
1: Esse ano a gente tem duas vagas para o Senado Federal, ao contrário da eleição passada, que era uma vaga apenas. E isso acho que estimulou muitos deputados a não concorrer a uma vaga para se reeleger como deputado e tentar se eleger senador, né? Em 2022, eram apenas 21 deputados que tentaram uma vaga de senador. Nesse ano a gente tem o dobro.
0: Além dos 42 atuais deputados federais que vão concorrer ao Senado, os dados mostram 11 na disputa para deputado estadual, 3 para primeiro suplente de senador, 5 para governador, 1 para vice-presidente da República e 1 para vice-governador. Outros 13 preferiram não se candidatar. O número definitivo de candidaturas válidas à Câmara dos Deputados só será divulgado após análise e aprovação do TSE. Em 2022, por exemplo, a Justiça Eleitoral anulou mais de 1.100 registros. Da Rádio Câmara de Brasília, José Carlos Oliveira.
2: A Câmara aprovou uma política de incentivo ao futebol feminino no país e o Brasil recebe a Copa do Mundo Feminina de Futebol no ano que vem. O repórter Antônio Vital.
3: A menos de um ano da realização da Copa do Mundo Feminina no Brasil, o plenário da Câmara aprovou o projeto do governo que define diretrizes para o desenvolvimento do esporte no país. O projeto inclui o futebol feminino como prioridade na política pública esportiva nacional, com foco na profissionalização e na equidade de oportunidades. O texto também exige a elaboração de um plano de legado social, esportivo e financeiro da Copa do Mundo da modalidade, prevista para ocorrer entre 24 de junho e 25 de julho do ano que vem em 8 capitais. A proposta prevê que o Ministério do Esporte deverá promover condições favoráveis para o futebol feminino e incentivar a igualdade salarial e a participação de mulheres na gestão do esporte e na arbitragem. O projeto limita a inscrição de atletas não profissionais em competições oficiais. Na principal divisão nacional, o limite será de 4 atletas amadoras por equipe, com redução gradual até alcançar a total profissionalização do esporte. O texto prevê ainda a criação de protocolos para combater a discriminação, a intolerância e a violência contra as mulheres no esporte. A medida abrange atletas, árbitras, treinadoras, torcedoras e demais profissionais. O projeto recebeu parecer favorável da relatora, a deputada Jaque Rocha, do PT do Espírito Santo. Ela acrescentou na proposta diretrizes como a proteção da integridade física e psicológica das jogadoras, o combate ao racismo e à violência. No plenário, o relator foi o deputado Ayrton Faleiro, do PT do Pará, que defendeu medidas de incentivo para a modalidade.
4: Achamos por bem que a gente incentive o futebol feminino. O futebol, na sua essência, ele cumpre uma função de integração, de convívio social. E quando a gente fala de futebol, a gente vem em primeira visão muito o futebol masculino. Mas se a gente for para, inclusive, os interiores de cada um dos nossos estados, nós vamos ver lá um crescente movimento também nos clubes profissionais da participação feminina.
3: Na mesma sessão, a Câmara aprovou o projeto que reconhece o futebol praticado no Brasil como manifestação da cultura nacional. Os dois projetos foram enviados para análise do Senado. Na Rádio Câmara de Brasília, Antônio Vital.
2: Ayrton Senna entrou para o livro de Heróis da Pátria, homenagem ao esportista agora eleito, como nos informa o repórter Luiz Cláudio Canuto.
5: Ayrton Senna da Silva entrou para o livro dos Heróis da Pátria. A lei que homenageia o ídolo tem origem em um projeto aprovado pela Câmara e pelo Senado. A gerente executiva de advocacy do Instituto Ayrton Senna, Beatriz Alqueres, falou sobre o significado do reconhecimento.
6: Ele confirma algo que há décadas os brasileiros já sabem, que o Ayrton ultrapassou as barreiras do esporte e virou uma referência nacional, pelo compromisso que ele tinha com o país e pelos valores que ele demonstrava. Hoje, o legado dele se transforma em educação de qualidade ao redor de várias cidades e estados do nosso país. O desejo do Ayrton era que todos pudessem ter boas oportunidades e assim desenvolver todo o seu potencial. Com esse reconhecimento, novos jovens que não tiveram a oportunidade de ver ele correr vão poder se inspirar por esses valores e pelo exemplo que ele é para todos nós.
5: O Instituto Ayrton Senna é uma organização sem fins lucrativos criada no mesmo ano da morte do piloto pela família do tricampeão de Fórmula 1, com a liderança da irmã dele, Viviane Senna. A ONG atua como centro de inovação em educação integral, com foco no desenvolvimento de crianças e jovens nas escolas públicas. Em mais de 3 décadas, já fez quase 40 milhões de atendimentos em milhares de municípios de todos os estados do Brasil. A atuação tem foco em soluções voltadas para a qualidade do ensino público. O objetivo da lei é reconhecer

0: reconhecer não apenas o heroísmo de Senna nas pistas, mas também os valores de superação e patriotismo. Ayrton Senna morreu no acidente do Grande Prêmio de Imola de Fórmula 1 em maio de 94, na Itália. O livro dos Heróis da Pátria está no Panteão da Pátria, em Brasília. Da Rádio Câmara de Brasília, Luiz Cláudio Canuto.
1: A Câmara dos Deputados aprovou projeto que obriga o uso de hora-aula no cálculo da jornada de professores. E a repórter Paula Bittar explica.
2: A Comissão de Constituição e Justiça da Câmara aprovou uma proposta que estipula a hora-aula como medida para calcular o tempo de professores e outros profissionais do Magistério da Educação Básica destinado às atividades diretamente com estudantes. Pela proposta, a hora-aula será usada como referência, mesmo se a duração for menor que 60 minutos. Relatora na comissão, a deputada Lídice da Mata, do PSB da Bahia, disse que o objetivo é aliviar um pouco os professores.
3: É um projeto muito importante que garante aos professores a inclusão do planejamento de atividades extras-classe na sua carga horária normal. Portanto, faz com que não haja uma sobrecarga de trabalho para os professores.
2: O autor do projeto, o deputado Tarcísio Mota, do PSOL do Rio de Janeiro, acrescentou que a ideia é cobrir uma lacuna jurídica da Lei do Piso Salarial do Magistério Público da Educação Básica, que estabelece que 2/3 da carga horária do professor devem ser dedicados a atividades diretas com o educando e 1/3 para atividades sem interação com o educando, como preparar aulas e corrigir provas, mas sem definir como esse tempo será contabilizado. Segundo Mota, alguns governos começaram a usar a diferença de 10 minutos na hora-aula dos professores para contabilizar como tempo de planejamento.
4: Cada professor foi obrigado a pegar mais turmas, sem 1 centavo do salário a mais. Professores já massacrados, adoecidos nas salas de aula, foram obrigados a pegar mais turmas de uma hora para outra, porque contavam a chamada minutagem para o tempo de planejamento. Uma covardia, uma crueldade.
2: A proposta que estipula a hora-aula como medida para calcular o tempo de profissionais da educação básica destinado às atividades diretamente com estudantes já pode seguir para análise do Senado, a menos que haja recurso para votação antes pelo plenário da Câmara. Da Rádio Câmara, de Brasília, Paula Bittar.
1: E agora, 7h40 pelo horário de Brasília. A gente vai para um rápido intervalo, voltamos já já.
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1: A Comissão Mista de Orçamento discutiu a falta de pessoal no Tribunal Regional do Trabalho de São Paulo. A repórter Silvia Munhato acompanhou.
14: A Comissão Mista de Orçamento debateu em audiência pública a necessidade de recomposição do quadro de servidores do Tribunal Regional do Trabalho de São Paulo, o TRT da 2ª Região. O tribunal tem 488 cargos vagos, mas só nomeou 33 pessoas de um concurso realizado em 2025. A deputada professora Luciene Cavalcante, do PSOL de São Paulo, que solicitou

0: das verbas discricionárias do tribunal e buscar a aprovação de créditos para novas nomeações este ano e em 2027. Segundo a deputada, o TRT de São Paulo concentra quase 20% de toda a demanda da Justiça do Trabalho e teve 1 milhão de novos processos só em 2025. São 6.597 servidores, mas 636 têm 60 anos ou mais. O resultado é um prazo médio de mais de 126 dias entre o ajuizamento de uma ação e a sentença do juiz.
1: A gente tem um tempo já que é muito longo para você poder ter acesso a esse direito. E essa falta de recomposição dos servidores agrava ainda mais essa situação, prejudicando gravemente as populações que já estão em vulnerabilidade.
0: Fernanda Coimbra, da Comissão Nacional de Aprovados em Concursos dos TRTs, diz que as nomeações vêm caindo ano a ano. Para 2026, segundo ela, o orçamento prevê 300 nomeações para 24 TRTs, mas poucas foram efetivadas. O total de aprovados em concursos é de 5.300. Para Camila Gradim, do Sindicato dos Trabalhadores do Judiciário Federal no estado de São Paulo, uma consequência preocupante da falta de pessoal é o aumento do número de atestados médicos por motivo de saúde mental e criticou quem aposta no uso da inteligência artificial para reduzir o número de servidores.
2: Para uma inteligência artificial dar conta de fazer uma sentença, isso é impossível. Já tem casos de alucinação, já tem casos de a inteligência inventar uma lei. Então, a gente não vai colocar a Justiça do Trabalho nas mãos de uma inteligência artificial. Então, isso não é uma forma de substituição que é real. Mas existe ainda um pouco dessa crença que a gente precisa desmistificar.
0: A deputada Luciene Cavalcante diz que vai pedir ao Conselho Nacional de Justiça uma avaliação sobre a questão da saúde mental. Em 2023, segundo ela, foram registrados 58.880 dias de licenças médicas, alcançando 44% do quadro de servidores do TRT de São Paulo. Da Rádio Câmara de Brasília, Silvia Minhato.
3: A Câmara aprovou uma regulamentação para as profissões de agentes indígenas de saúde e de saneamento. A repórter Paula Bittar acompanhou a votação.
4: A Comissão de Constituição e Justiça da Câmara aprovou uma proposta que regulamenta as profissões de agente indígena de saúde e de agente indígena de saneamento. Segundo o texto aprovado, para exercer as funções, o profissional deverá ser indígena, residir na área da comunidade de atuação, ter idade mínima de 18 anos, dominar a língua da comunidade e conhecer os costumes e sistemas tradicionais de saúde do povo indígena. Será exigida ainda a conclusão do ensino fundamental e de curso de qualificação específico definido pelo Ministério da Saúde. O agente indígena de saúde atuará na prevenção de doenças e na promoção da saúde das populações indígenas. As ações serão domiciliares ou comunitárias, individuais ou coletivas, seguindo as diretrizes do SUS. Os agentes devem atuar para prevenir doenças, monitorar a saúde dos indígenas, prestar primeiros socorros e mobilizar as comunidades. Já o agente indígena de saneamento trabalhará com a mesma finalidade, atuando especificamente em saneamento básico e ambiental. Entre as atribuições dele estão o monitoramento e a manutenção de sistemas de saneamento e ações de saneamento para prevenir doenças. A relatora na comissão, deputada Lídice da Mata, do PSB da Bahia, ressaltou a relevância dessa proposta.
5: É um projeto que já estava aqui na comissão há algum tempo, que trata do reconhecimento dos agentes de saúde indígena. Esse é um projeto que diz respeito ao acesso à saúde da população, daqueles que mais precisam, especialmente da nossa população indígena. Tem interesse do Ministério da Saúde para que fosse aprovado, mas principalmente o interesse dessa casa em aprovar projetos que são projetos de origem nos nossos deputados.
4: A proposta que regulamenta as profissões de agente indígena de saúde e de agente indígena de saneamento já pode seguir ao Senado, a menos que haja recurso para votação antes pelo plenário da Câmara. Da Rádio Câmara, de Brasília, Paula Bittar.
3: Estudantes denunciaram violência contra mulheres em escolas e universidades públicas em debate na Câmara. Repórter Maria Neves acompanhou o debate.
6: Participantes de debate sobre misoginia nas universidades e escolas públicas denunciaram o aumento da violência contra mulheres nessas instituições de ensino. A presidenta da União Brasileira dos Estudantes Secundaristas, Roberta Pontes, lembrou três casos recentes de estupro

0: e assassinato de meninas em escolas.
1: Há pouco, cerca de um ano atrás, uma menina chamada Alicia Valentina, de apenas 11 anos, foi brutalmente assassinada dentro da sala de aula por dizer não. Recente, três meninas foram esfaqueadas dentro da sala de aula pelo mesmo motivo. E uma semana atrás, duas meninas foram estupradas de forma coletiva dentro da sala de aula.
0: A presidente da União Nacional dos Estudantes, Bianca Borges, citou um levantamento do Tribunal de Contas da União de 2015, segundo o qual 67% das estudantes brasileiras já tinham sofrido violência por parte de homens. De acordo com a representante estudantil, esse foi o dado mais recente que encontrou sobre o assunto. O mesmo estudo teria apontado que 36% das vítimas deixaram de participar de atividades acadêmicas por medo de violência. Na opinião de Bianca Borges, esse dado demonstra a dificuldade das instituições de ensino para garantir mecanismos de acolhimento das vítimas e de responsabilização dos agressores.
2: O homem que praticou a violência, ele não está evadindo da sala de aula. Ele continua sendo aceito pela instituição, ele continua sendo aceito dentro do seu círculo social. Então, é a violência como um método para a nossa exclusão de espaços que historicamente nos foram negados, do nosso pleno potencial de realização, que se dá em grande parte a partir da educação.
0: Dentre as soluções possíveis para o problema, as participantes da audiência destacaram a necessidade de ações integradas entre as universidades e das instituições de ensino com outros órgãos, como Ministério e Defensoria Públicos. A criação de órgãos internos às instituições, como ouvidorias e corregedorias comandadas por mulheres, também seria uma etapa da solução, como ressaltou a coordenadora do Programa de Extensão da Universidade Federal do Espírito Santo, Roseli Silva Pires.
3: Quando é que um professor vai ser penalizado? Quando é que um estudante vai ser penalizado? Quando a estrutura que faz a avaliação e a dosimetria dessa violência tiver uma equipe de mulheres comprometida. Enquanto as ouvidorias, as corregedorias forem coordenadas, dirigidas por homens, por professores, nós vamos continuar levando estudante para fazer a denúncia no Fala BR e as denúncias serão jogadas para debaixo do pano.
0: Todas as participantes também foram unânimes em apontar que a misoginia é o alimento das violências contra as mulheres, como disse a deputada Érica Cocai, do PT do Distrito Federal, que presidiu a audiência na Comissão de Direitos Humanos. Para a parlamentar, outra etapa importante no combate ao problema é a aprovação do projeto de lei que criminaliza a misoginia.
4: Misoginia é o alimento para todas as formas de violência de gênero. Portanto, aprovar o projeto de criminalização da misoginia representa estarmos enfrentando os feminicídios simbólicos e literais. Discurso não tem inocência, discurso vira bala, discurso vira hematoma, discurso vira feridas no corpo e na alma das mulheres.
0: O projeto que torna crime disseminar discursos de ódio contra mulheres, inclusive por meio da internet, já foi aprovado no Senado. Na Câmara, está pronto para ser votado pelo plenário. Da Rádio Câmara de Brasília, Maria Neves.
5: Termina aqui o Câmara Notícia com a apresentação de Tércia Guimarães e trabalhos técnicos de Bibiano Nunes, Gilson Ribeiro, Marinho Magalhães, Gilmar Nunes e Antônio Marcos. Direção de imagens, Glaucio Branquinho. Direção de Marcelo Larcher e Ana Raquel Macedo. Diretora da Rádio Câmara, Verônica Lima. Diretor Executivo de Comunicação e Mídias Digitais, Cláudio Araújo. Secretário de Comunicação, deputado Max Beltrão. Secretário de Participação, Interação e Mídias Digitais, deputado Guilherme Uchoa. Sugestões, críticas e comentários podem ser enviados para o nosso e-mail radio@câmara.leg.br ou também para o WhatsApp da Rádio Câmara, pelo número 61 999 78 9080. Fique agora com o painel eletrônico na apresentação do jornalista Mauro Cecherini. Ótima quarta para você. A gente volta amanhã às 7h30. Até lá.
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3: 2:04.

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5: 2h35.

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2: 2h47.

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3: Olá, Brasil! Existem diversas palavras e expressões incorretas referentes às pessoas com deficiência, que, na verdade, traduzem preconceitos presentes na sociedade. Inválido, paralítico, excepcional ou portador de necessidades especiais são alguns exemplos usados ao longo da história e ainda hoje muito difundidos. Esses termos indicam ideias erradas, pois estão relacionados com as noções de incapacidade, ineficiência e dependência. A expressão correta é pessoa com deficiência, ou seja, primeiro vem a pessoa e depois sua deficiência, que representa uma condição também determinada pelo meio econômico e social no qual a pessoa está inserida. Assim, quanto mais acessível for o ambiente social, menor é a limitação da pessoa. Portanto, vamos usar e divulgar o termo correto e o seu significado, e com isso, combater o preconceito. Tuca Munhoz para o Minuto da Inclusão.
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9: 3:05.

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5: A palavra capixaba, para identificar quem nasce no estado do Espírito Santo, teria origem no termo tupi copiçaba, formado a partir de copir, que significa lugar de lavoura, terra de plantação. 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
7: 3:18.

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7: 3 e 30.

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8: 3:49.

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2: As sessões extraordinárias são uma atividade da Assembleia Legislativa convocadas pelo presidente da Casa em momentos de urgência ou necessidade, com duração padrão de 90 minutos, podendo ser prorrogadas para até 2 horas. Essas sessões são marcadas com antecedência e realizadas após o término das sessões ordinárias. Durante a sessão extraordinária, os legisladores se reúnem para discutir e votar matérias específicas que motivam a convocação, seguindo rigorosamente as condições regimentais estabelecidas. Nessas sessões, não é permitida a apresentação de novas proposições. O foco está exclusivamente nas matérias objeto da convocação, garantindo agilidade e eficácia nas deliberações. Assim, as sessões extraordinárias desempenham um papel importante na dinâmica legislativa, permitindo que a Assembleia Legislativa atue de forma ágil e responsável diante de situações urgentes.
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9: 4 e 4.

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13: 4:20.

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4: 4:33.

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4: 4h47.

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eram três garotos tipo de uns 15 anos? Nunca vi na área esses garotos brancos. Duas meninas louras com boné cor de rosa, reescrevendo as linhas da conhecida história. Eu já contei essa história pra vocês? Vocês conhecem já, né? Ela é mais ou menos assim.

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3: As sessões secretas são reuniões realizadas pela Assembleia Legislativa em caráter reservado, com o propósito de deliberar assuntos sensíveis e de impacto relevante. O evento pode ocorrer tanto durante as sessões ordinárias quanto extraordinárias e são conduzidas em sigilo. 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
8: 5:04.

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7: A gente também fala tupi.
8: Sapeca é o nome de um frevo de Jacó do Bandolim, grande instrumentista da música brasileira. Sapecar deriva do tupi apec, que significa queimar de leve. O termo está ligado ao fogo e ao calor. Por isso, sapeca também quer dizer arteiro, danado ou mesmo assanhado, que é título de um clássico do choro, outra composição de Jacó do Bandolim.
7: A gente também fala tupi. 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
10: 5h20.
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3: As cataratas do Iguaçu são grandiosas. Esse nome vem do tupi e significa rio grande ou abundância de água. Açu ou Guaçu são usados na forma de sufixo e significam grande, enquanto o termo I quer dizer água ou rio. Essas expressões aparecem na composição de várias palavras, como em Paraguaçu, que tem o mesmo significado, mar ou rio grande.
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5: 5h32.

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4: A gente também fala Tupi.
5: O Instituto Butantan é um dos mais importantes centros de pesquisa em saúde pública do Brasil, conhecido pela produção de vacinas e soros contra o veneno de serpentes, aranhas e escorpiões. Butantan vem do Tupi. Ibi quer dizer terra ou chão, mas Atan, duro, firme, sendo Atan, Atan, duríssimo. Portanto, Butantan significa terra muito dura.
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7: 5:47.

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8: 6:02.
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5: Açaí, caju, maracujá, jabuticaba, todas essas frutas brasileiríssimas têm nomes que vêm do tupi. O açaí ficou famoso pelo sabor, mas também pelo alto teor de antioxidantes. Já o caju tem uma castanha saborosa e nutritiva. O maracujá é muito usado em sucos e doces. E a jabuticaba virou até expressão para dizer que algo só existe no Brasil.
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7: 6:19.

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1: Começando mais um Jornal da Assembleia, confira na edição de hoje. Comissão de Educação da Assembleia Legislativa do Rio Grande do Norte aprova oferta obrigatória da língua espanhola e reconhece patrimônios culturais do Estado. Audiência pública na Assembleia Legislativa debate a atualização do Código Ambiental. Memorial do Legislativo recebe grupo de idosos para amanhã de imersão na história e na memória política do Rio Grande do Norte. Eu sou Alisson Bala e trago essas e outras notícias agora.
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1: Comissão de Educação da Assembleia Legislativa do Rio Grande do Norte aprova oferta obrigatória da língua espanhola e reconhece patrimônios culturais do Estado. A Comissão de Educação, Ciência e Tecnologia, Desenvolvimento Socioeconômico, Meio Ambiente e Turismo da Assembleia Legislativa do Rio Grande do Norte aprovou, nesta quarta-feira, dia 19 de agosto, uma extensa pauta de projetos de lei voltados ao fortalecimento da rede pública, preservação da memória cultural e inclusão social. Entre as matérias de destaque analisadas pelos deputados estaduais, foi aprovada a proposta enviada pelo governo do estado, que prevê a oferta obrigatória da língua espanhola como componente curricular na rede estadual de ensino. A medida será aplicada nos anos finais do ensino fundamental e em todo o ensino médio, visando ampliar a formação linguística e as oportunidades acadêmicas e profissionais dos estudantes potiguares. No campo da valorização cultural e histórica, os parlamentares aprovaram diversas iniciativas que transformam expressões populares e instituições em patrimônios culturais, históricos ou imateriais do Rio Grande do Norte. Passam a contar com este reconhecimento oficial o tradicional programa de rádio Bom Dia Sertão, o Museu do Seridó, o Grupo Teatral Tesga, de São Gonçalo do Amarante, o Memorial de Capoeira e os Congos de Combate, também do município de São Gonçalo. Ainda dentro da pauta cultural, foram reconhecidas duas tradicionais festividades religiosas do interior potiguar, a Festa de São Sebastião, padroeiro do município de Equador, e a Festa de Senhora Santana, realizada na cidade de Luiz Gomes. A reunião da comissão também contemplou pautas importantes de inclusão social, atenção à saúde e desenvolvimento rural. Foi aprovado o projeto que assegura atendimento prioritário ao cuidador principal, acompanhante ou atendente pessoal da pessoa com transtorno do espectro autista, criando oficialmente a carteira de identificação do cuidador principal. Para o setor de esporte e educação, foi instituído no calendário oficial do Estado o Dia do Profissional de Educação Física, a ser celebrado anualmente no dia 1º de setembro. Já para o campo, foi aprovada a criação do Programa Estadual de Mecanização da Agricultura Familiar, o Mecaniza-RN, integrando ações de apoio ao pequeno produtor rural. A pauta foi concluída com a aprovação de denominação de um trecho da rodovia RN-160 em Ceará-Mirim, além da concessão de 8 títulos de cidadania norte-riograndense. Audiência pública na Assembleia Legislativa debate a atualização do Código Ambiental. Detalhes com Cleide Villanova.
2: Debater o novo Código Estadual do Meio Ambiente é a proposta da Assembleia Legislativa que convida os setores interessados para participar de audiência pública na próxima terça-feira, dia 25, a partir das 9 horas da manhã. O projeto de lei que atualiza o Código Estadual do Meio Ambiente foi encaminhado pelo Governo do Estado à Casa Legislativa e está tramitando na Comissão de Constituição, Justiça e Redação, a CCJ. Para ampliar o debate sobre o tema, representantes de todas as comissões por onde o projeto será analisado

0: devem participar da audiência. O presidente da CCJ, deputado Francisco do PT, informou durante a sessão plenária desta quarta-feira que a reunião tem por intenção adequar o PL aos textos da legislação federal.
1: Que regulamenta os artigos 150, 151, 152 e 154 da Constituição do Estado do Rio Grande do Norte e que institui o Código Estadual do Meio Ambiente, revoga a Lei Complementar Estadual 272, de 3 de março de 2004, e a Lei Complementar Estadual 323, de 24 de janeiro de 2006, e dá outras providências. Senhor presidente, me refiro aqui à lei que atualiza o Código Ambiental do Estado do Rio Grande do Norte. Essa lei foi objeto de muita reivindicação do setor empresarial, de outros setores que desejam debater, que desejam discutir modificações na legislação ambiental do Estado do Rio Grande do Norte, para que a mesma se adeque à realidade das legislações federais e de outras unidades federativas.
0: Ainda na sessão plenária de hoje, no momento das proposições, foi solicitado à bancada federal a instalação de uma unidade do Hospital Onofre Lopes na região do Seridó Potiguar. O deputado Nelter Queiroz solicitou a construção deste hospital para atendimento gratuito à população nas cidades polo de Currais Novos ou Caicó.
2: Esse Hospital Onofre Lopes é um hospital federal, uma unidade que tem Natal, que seja construído em Currais Novos ou Caicó. E que é importante essa unidade federal, hospital, porque é público. E os deputados federais, senadores, podem colocar recursos para essa construção desse hospital federal, a unidade do Onofre Lopes, para Caicó ou Currais Novos, assim também para a cidade do Açu. É muito importante para prestar serviço gratuito pelo SUS, através dessa unidade hospitalar, Onofre Lopes, em Caicó ou em Currais Novos.
0: Cleide Villanova para o Jornal da Assembleia.
3: Memorial do Legislativo recebe grupo de idosos para amanhã de imersão na história e na memória política do Rio Grande do Norte. Um grupo de idosos atendido pelo Centro de Referência de Assistência Social do bairro Nordelândia, localizado na Zona Norte de Natal, viveu uma experiência de imersão na história potiguar durante uma visita ao Memorial do Legislativo. Atividade promovida pela Assembleia Legislativa do Rio Grande do Norte teve como objetivo aproximar os integrantes da terceira idade da memória política, social e cultural do Estado, promovendo a inclusão social e o fortalecimento da cidadania. Durante a visita, guiada pelos monitores do espaço, os participantes conheceram os diversos setores do memorial e tiveram acesso a um acervo histórico rico em documentos, fotografias, cartas, objetos e registros de época. A exposição permitiu mostrar como decisões, personagens e acontecimentos do passado formaram as bases do Estado e ajudam a compreender a realidade potiguar no presente. A programação também inclui uma exposição didática sobre o funcionamento do Poder Legislativo Estadual, detalhando as atribuições dos deputados, o processo de elaboração das leis e o papel que a Assembleia desempenha no cotidiano da população. De acordo com a equipe de psicologia do CRAS Nordelândia, a maioria dos idosos nunca tinham entrado no espaço, e a vivência foi reveladora para ampliar conhecimentos e despertar o desejo de retornar ao local acompanhados de seus familiares. Diante do sucesso da iniciativa, a direção do CRAS já planeja levar outros grupos de usuário ao memorial nas próximas semanas. A seguir você confere. Justiça Eleitoral ativa aplicativo Pardal para canalizar denúncias populares e cobrar lisura na propaganda das eleições de 2026. Bancários do Rio Grande do Norte aprovam paralisação de 24 horas nesta quinta-feira, dia 20. Secretaria Municipal de Saúde de Natal amplia ações de campanha de vacinação antirrábica em 6 bairros da capital.
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3: Estamos de volta com mais informações. Justiça Eleitoral ativa aplicativo Pardal para canalizar denúncias populares e cobrar lisura na propaganda das eleições de 2026. Os detalhes com Bárbara Freire.
4: A Justiça Eleitoral mantém em pleno funcionamento o aplicativo Pardal Móvel, ferramenta estratégica voltada ao recebimento de denúncias sobre infrações e irregularidades na propaganda das eleições gerais de 2026. Regulamentado pela Portaria 451 do Tribunal Superior Eleitoral, o recurso ficou disponível desde o domingo, dia 16 de agosto, coincidindo com a abertura oficial do período de propaganda eleitoral em todo o país. A iniciativa visa transformar o cidadão em um agente ativo de fiscalização do processo democrático, garantindo celeridade da verificação de ilícitos. A plataforma funciona baseada em três pilares integrais de operação. O Pardal Móvel é o aplicativo gratuito disponível para smartphones e tablets nas plataformas Google Play e App Store, que exige autenticação pelo e-título ou pela plataforma gov.br, mantendo a identidade do denunciante sob sigilo absoluto. Já o Pardal ADM é o ambiente restrito de uso da Justiça Eleitoral para triagem e encaminhamento das ocorrências, enquanto o Pardal Web permite que a sociedade acompanhe as estatísticas dos registros em tempo real. Ao registrar uma infração, o usuário descreve o fato e conta com o auxílio de um agente automatizado, que faz a classificação preliminar entre propaganda irregular na internet e demais modalidades. Antes de concluir, o próprio sistema apresenta regras e orientações sobre o que é permitido ou proibido pela legislação, evitando o acúmulo de denúncias infundadas. O denunciante pode anexar provas como fotos, vídeos, áudios ou endereços eletrônicos, recebendo um protocolo de acompanhamento enviado também por correio eletrônico. Quando a ocorrência não é de competência do Pardal, o sistema redireciona o cidadão a outros canais oficiais, como o Sistema de Alerta de Desinformação Eleitoral ou o Ministério Público Eleitoral, responsável por apurar crimes eleitorais mais graves.
3: Bancários do Rio Grande do Norte aprovam paralisação de 24 horas nesta quinta-feira, dia 20. Cleide Vila Nova tem os detalhes.
5: A decisão foi aprovada em assembleia do Sindicato dos Bancários do Rio Grande do Norte após a categoria rejeitar a proposta apresentada pela Federação Nacional dos Bancos, a FENABAN, na campanha salarial de 2026. Além da paralisação prevista para esta quinta-feira, os trabalhadores aprovaram estado de greve a partir de sexta-feira, dia 21. Segundo as entidades sindicais, a proposta dos bancos prevê congelamento do piso de ingresso para novos empregados e reajustes em três faixas salariais. Outra medida contestada envolve os valores de vale alimentação e vale refeição para empregados do interior. O sindicato avalia que a diferenciação por local de trabalho pode reduzir direitos e fragmentar a categoria. Na pauta da campanha, os bancários defendem reajuste de 53,58%, valorização dos pisos, fortalecimento dos auxílios, proteção ao emprego e melhorias nas condições de trabalho.
3: Secretaria Municipal de Saúde de Natal amplia ações da campanha de vacinação antirrábica em 6 bairros da capital potiguar. Com detalhes, Bárbara Freire.
4: A Secretaria

0: A Secretaria Municipal de Saúde de Natal intensifica até sexta-feira, dia 21 de agosto, as operações da campanha de vacinação antirrábica de 2026. As ações que cobrem as 5 regiões sanitárias do município combinam a busca ativa porta a porta com a oferenda de pontos fixos de atendimento gratuito. O objetivo é garantir a imunização de cães e gatos a partir de 3 meses de idade, mantendo o bloqueio epidemiológico contra a raiva na capital. Nesta etapa, os agentes do Departamento de Vigilância em Saúde e da Unidade de Vigilância de Zoonoses percorrem os bairros Redinha, Potengi, Pitimbu, Barro Vermelho, Tirol e Guarapes. Na Zona Norte, o trabalho de campo contempla as comunidades da África, Redinha Velha e o Conjunto Santarém. Com suporte fixo nas unidades básicas de saúde de Pajuçara e Panatins. Já na Zona Sul, as equipes concentram as visitas domiciliares no bairro Pitimbu, contando com ponto fixo na Unidade Básica de Saúde Satélite. As regiões Leste e Oeste também recebem estrutura reforçada para atenção aos tutores de animais de estimação. No setor Leste, as visitas ocorrem no Barro Vermelho e no Tirol, com atendimento fixo na Unidade Básica de Saúde São João, localizada na Avenida Romualdo Galvão. Na Zona Oeste, a vacinação domiciliar foca no bairro Guarapes, nas proximidades da BR-226, enquanto o ponto fixo opera na Avenida Pernambuco, no bairro Cidade da Esperança. A orientação das autoridades sanitárias é que apenas animais saudáveis e que ainda não receberam a dose em 2026 sejam levados aos postos.
1: Previsão do tempo.
2: A previsão do tempo em Natal para esta quinta-feira é de sol com chuva de manhã e diminuição de nuvens à tarde. Noite com pouca nebulosidade. Máxima de 29 e mínima de 23. Eu sou Alisson Bala e essa foi mais uma edição do Jornal da Assembleia. Você fica agora com a nossa programação musical. Lembrando, o nosso jornalismo volta de terça a sexta-feira às 7 da manhã. Fique ligado na Rádio Assembleia.
0: 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Continue agora com a nossa programação musical.
1: 6h49. 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
1: 6h51.

0: Brasília, 19 horas.
1: Está no ar a Voz do Brasil. As notícias do governo federal que movimentaram o país no dia de hoje.
2: Olá, boa noite.
0: Boa noite para você que nos acompanha em todo o país.
2: Quarta-feira, 19 de agosto de 2026.
0: Vamos aos destaques do dia.
2: Segurança pública.
0: Operação recupera mais de 6 mil celulares em 10 dias.
2: Mobilização nacional é voltada à recuperação de aparelhos roubados ou furtados.
0: E também ao enfrentamento da cadeia de receptação e comercialização ilegal. Luciana Colares de Holanda.
3: Qualquer pessoa, antes de adquirir um celular usado, deve verificar, por meio de aplicativo ou do portal Celular Seguro, se o aparelho possui alguma restrição.
2: Participação das mulheres no mercado de trabalho.
0: Empresas com mais de 100 empregados devem atualizar os dados salariais e de diversidade. Luana Karen.
4: A partir desses dados é gerado o relatório de transparência salarial e as empresas recebem orientações sobre como diminuir as desigualdades.
2: Preparação para o Enem.
0: Aplicativo ajuda estudantes a reforçar os estudos para as provas. Jéssica Gonçalves.
5: O aplicativo oferece trilhas de estudo e simulados completos com questões de provas anteriores. A ferramenta ainda permite fazer a transcrição e a correção automatizada de redações.
2: Hoje, na apresentação da Voz do Brasil, eu, Mariana Jungmann e Luciano Seixas.
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2: Em Iperó, no interior de São Paulo, o Centro Industrial Nuclear de Aramar reúne parte das atividades do Programa Nuclear da Marinha.
0: O programa avança para a etapa de montagem do reator destinado ao futuro submarino brasileiro com propulsão nuclear.
2: Vamos saber mais sobre as atividades com Pablo Mundim.
6: Em Aramar, no interior de São Paulo, estão sendo desenvolvidas tecnologias relacionadas à geração de energia elétrica por fonte nuclear. O trabalho inclui a montagem do reator que será utilizado no submarino brasileiro com propulsão nuclear. Segundo o comandante da Marinha, Marcos Sampaio Olsen, o uso da energia nuclear no Brasil vai além da sua atuação militar.
7: O Brasil é um país vocacionado para o desenvolvimento e aplicação da energia nuclear. Para além da defesa, a energia, a saúde, segurança alimentar, segurança hídrica. O Brasil possui, com um terço do seu território prospectado, o sexto país em reserva de urânio.
6: O complexo concentra etapas estratégicas do programa, como o domínio do ciclo do combustível nuclear e o desenvolvimento da tecnologia brasileira de enriquecimento de urânio. Também reúne estruturas de formação e segurança nuclear. A ministra da Ciência, Tecnologia e Inovação, Luciana Santos, falou sobre o desenvolvimento do projeto.
8: Por meio da FINEP, estamos apoiando o desafio tecnológico do submarino. O submarino com propulsão nuclear é um instrumento de dissuasão por excelência. Uma ferramenta importante para protegermos, por exemplo, o nosso mar territorial.
6: O Programa Nuclear da Marinha reúne instituições de pesquisa e empresas brasileiras. Reportagem Pablo Mundim.
0: Uma operação envolvendo profissionais de segurança de 23 unidades da federação recuperou mais de 6 mil celulares roubados.
2: E resultou em quase 100 prisões, de acordo com os resultados parciais apresentados hoje.
0: Além do combate ao furto, o objetivo é desarticular a cadeia de receptação e comercialização ilegal desses aparelhos.
3: A operação Última Chamada envolve as forças de segurança de 22 estados e do Distrito Federal no combate ao roubo e à receptação de celulares. Nesta quarta-feira, foi apresentado um balanço parcial da operação, que teve início no dia 10 de agosto. Entre os resultados, mais de 6 mil aparelhos foram recuperados, de acordo com o diretor de Operações Integradas e de Inteligência, Anchieta Neri.
9: Foram mais de 100 inquéritos policiais conduzidos pelas 23 polícias civis que participaram das ações. Isso levou, até esse primeiro momento, à recuperação de mais de 6 mil celulares em todo o território nacional, bem como também mais de 100 prisões, 80 prisões em flagrante delito e mais de 20 prisões por mandado em razão das investigações conduzidas nos estados.
3: Mais de 33 mil notificações foram enviadas a pessoas que estavam em posse de aparelhos identificados como objetos de crime. A iniciativa integra a Política Nacional de enfrentamento ao roubo e furto de celulares, coordenada pelo Ministério da Justiça e Segurança Pública. Segundo o ministro da pasta, Wellington César Lima e Silva, os aparelhos fazem parte de uma cadeia maior.
10: O problema do celular que aflige e figura em muitas das pesquisas como uma das três principais questões que aflige a percepção de segurança pública faz parte de uma cadeia de um celular que é furtado, roubado, que tem a receptação e que chega inclusive às mãos do crime organizado nos presídios. Então a única forma de enfrentar o problema é com integração com todas as polícias dos diversos estados.
3: Hoje, o Brasil tem registrados mais de 3 milhões de celulares roubados, com base nos dados do Banco Nacional de Celulares com Restrição, que reúne informações de aparelhos roubados, furtados ou extraviados no país. Agora será possível tratar esses dados, como disse o secretário nacional de Segurança Pública, Chico Lucas.
11: A gente está dando estrutura para os estados recuperarem esses celulares. A partir de agora, nós vamos dar rankings de restituição, rankings de notificação, dar transparência aos dados sobre celular. E essa operação vai ser permanente para que a gente tenha a redução dos números de roubo e furto de celular.
3: O Banco Nacional de Celulares com Restrição é uma ferramenta do programa Celular Seguro, criado a partir de informações dos boletins

0: de ocorrência registrados em todo o país. Qualquer pessoa, antes de adquirir um celular usado, deve verificar por meio de aplicativo ou do portal Celular Seguro se o aparelho possui alguma restrição. Para isso, basta ter o e-mail do celular. Ele aparece na embalagem original do equipamento ou no discador ao teclar asterisco jogo da velha 06 jogo da velha. Reportagem Luciana Colares de Holanda.
1: É recomendado o cadastramento de aparelhos no celular seguro para proteger dados, definir contatos de confiança e bloquear o equipamento rapidamente em caso de roubo, furto ou perda.
2: Para isso, é necessário baixar o aplicativo Celular Seguro ou acessar o site oficial do programa utilizando sua conta gov.br.
1: Quem está se preparando para as provas do Enem, o Exame Nacional do Ensino Médio, conta com uma ferramenta para reforçar os estudos.
2: É o aplicativo MEC Enem, que reúne conteúdos, questões e recursos que ajudam os estudantes a revisar os principais assuntos cobrados na prova.
1: O exame ocorre durante dois domingos seguidos, 8 e 15 de novembro.
3: Estudante do terceiro ano do ensino médio, Maria Clara da Ponte, de 17 anos, sonha em cursar medicina. Na preparação para o Enem, ela encontrou no celular uma ferramenta para reforçar os estudos. Maria Clara usa o aplicativo MEC Enem para resolver questões e identificar os conteúdos em que ainda precisa melhorar.
4: Ele me mostra exatamente os pontos que eu tenho errado e me ajuda a ir evoluindo com as questões. Então, não basta só saber o conteúdo teórico, eu preciso saber aplicar. Então, o aplicativo ele ajuda bastante a... Por meio das questões eu entender onde eu preciso melhorar. O simulado também ajuda bastante a treinar o tempo de prova.
3: No aplicativo MEC Enem, o estudante pode estudar todas as áreas cobradas no Exame Nacional do Ensino Médio: linguagens, ciências humanas, ciências da natureza e matemática. O aplicativo oferece trilhas de estudo e simulados completos com questões de provas anteriores. Também tem um assistente virtual com inteligência artificial que ajuda a montar cronogramas personalizados e a tirar dúvidas. A ferramenta ainda permite fazer a transcrição e a correção automatizada de redações. O estudante pode acompanhar conquistas e pontuações e compartilhar a evolução nas redes sociais. Segundo o secretário executivo do Ministério da Educação, Rodolfo Cabral, a plataforma identifica o nível de conhecimento do estudante e, a partir daí, direciona a preparação.
5: Assim que um estudante entra no MEC Enem, ele vai fazer algumas questões de exames passados e a plataforma já vai fazer o nivelamento, testar qual é a situação daquele estudante naquele momento de preparação e já vai fazer todo um guia de estudos com base no nível que aquele estudante atingiu. E ainda a gente tem também um assistente virtual, que vai responder perguntas, vai tirar dúvidas e vai também preparar todo um cronograma de estudos de acordo com o nível do estudante e também de acordo com a periodicidade que ele usa a plataforma.
3: Para o professor do Centro de Ensino Médio 3 de Taguatinga, no Distrito Federal, Leonardo Pinelli, ferramentas como essa podem transformar um aparelho que já faz parte do dia a dia dos estudantes em aliado na preparação para a prova.
6: Ter ali na mão o acesso a um aplicativo onde você pode resolver questões, que é uma das melhores formas de se estudar para uma prova, ter acesso a conteúdo e agora com a IA, também tem no aplicativo, você pode estabelecer um diálogo, ou seja, uma forma que é mais aceitável de você acessar o conteúdo, de você perguntar e responder sem ter que demorar tanto tempo pesquisando.
3: Para acessar o MEC Enem, é só baixar o aplicativo no celular ou entrar na plataforma pela internet no computador. O acesso é feito com a conta gov.br. Reportagem Jéssica Gonçalves.
2: E professores da rede pública estadual e do Distrito Federal vão atuar na mobilização dos estudantes e no acompanhamento das provas do Enem.
1: A indicação dos docentes será feita pelas secretarias de educação entre 8 e 18 de setembro.
2: Os selecionados devem ter smartphone com internet móvel e não podem ter parentes de até terceiro grau inscritos no Enem no mesmo município de atuação.
1: Haverá capacitação à distância e, ao final do processo, os participantes serão remunerados por meio do auxílio de avaliação educacional.
2: As provas do Enem ocorrem nos dias 8 e 15 de novembro. Para saber mais, acesse gov.br/mec.
1: As empresas têm até o fim do mês para informar dados sobre remuneração de empregados, igualdade salarial entre homens e mulheres e políticas para a diversidade.
2: Os dados vão embasar mais um relatório de transparência salarial.
7: Em 2010, quando começou a trabalhar na indústria automotiva que fica em Porto Real, no Rio de Janeiro, Josiele Viana era a única mulher na linha de montagem de portas. Tempos depois, ela foi promovida

0: para atuar na formação de novos empregados. Hoje, vê com satisfação o aumento do número de mulheres na fábrica.
1: Antes, o número de mulheres era muito pequeno. Na linha de porta, durante anos, eu era a única mulher. E hoje, nós temos a maioria de mulheres. E elas podem imaginar que, se elas engravidarem, elas vão ter um período de descanso, elas vão ter uma licença maternidade de 180 dias. Elas se sentem assistidas.
0: Uma das colegas de trabalho da Josiellen é a Daniele de Araújo Silva. Ela está há quase 4 anos na montadora e agora vai liderar uma das equipes de operação.
2: Eu acho que eu posso ser uma inspiração, né? Porque as meninas já começam a ganhar mais espaço, já gera um desejo diferente, uma curiosidade de correr atrás e além também. E você é capaz e pode, sim, exercer um cargo bem diferente do que você ocupa hoje.
0: E a participação das mulheres no mercado de trabalho é um dos temas que estão sendo informados pelas empresas neste mês. Até o dia 31 de agosto, as empresas com mais de 100 empregados devem atualizar os dados salariais e de diversidade no portal Emprega Brasil. A medida está prevista na Lei de Igualdade Salarial de 2023 e permite também traçar um diagnóstico da participação de mulheres em cargos de liderança. A subsecretária de Estatística e Estudo do Trabalho do Ministério do Trabalho e Emprego, Paula Montagnier, aponta o que deve ser informado pelas empresas.
3: A gente pergunta informações se que tipo de situação altera salário das pessoas. A gente também pergunta sobre ações que as empresas fazem para contratar mulheres, para aumentar a diversidade de pessoas que trabalham nas suas equipes, e pergunta também sobre ações que as empresas fazem para garantir que estão apoiando as ações de família e parentalidade.
0: A partir desses dados é gerado o relatório de transparência salarial e as empresas recebem orientações sobre como diminuir as desigualdades. Nos casos em que a diferença é mais acentuada, há a possibilidade de multa. Reportagem Luana Karen.
4: O relatório de transparência salarial pode ser preenchido no portal Emprega Brasil, no site empregabrasil.trabalho.gov.br.
5: Segundo o IBGE, as mulheres com mais de 60 anos já somam 17 milhões e 800 mil pessoas, o que representa 8,8% da população total do nosso país.
4: Pensando nisso, o Fórum Nacional pelo Protagonismo das Mulheres Idosas foi criado para fortalecer a participação social e ampliar o diálogo sobre políticas públicas voltadas a esse público.
5: E organizações da sociedade civil interessadas terão a oportunidade de participar.
4: O Ministério das Mulheres abriu chamada para selecionar organizações que atuem na defesa dos direitos das mulheres idosas e na temática do envelhecimento.
5: São 7 vagas, 5 delas para representantes das diferentes regiões do país e 2 para organizações de abrangência nacional.
4: A coordenadora de formação e articulação da política de cuidados do Ministério das Mulheres, Luísa Lucchesi, explicou como será a atuação das organizações durante o fórum.
6: Então, a atuação dessas organizações de sociedade civil, que terão as suas representantes nesse fórum, se dará a partir das discussões que serão movimentadas nesse fórum, que é um fórum de caráter consultivo, para indicar exatamente quais são os caminhos que a política pública precisa seguir e deve seguir no campo das mulheres idosas, né? A gente não quer fazer uma discussão sobre as necessidades e as políticas públicas das mulheres idosas sem as mulheres idosas. Nada sobre nós sem nós, né? A gente está seguindo essa lógica.
5: O edital do chamamento foi divulgado no Diário Oficial da União no dia 7 de agosto e as organizações podem se inscrever em até 30 dias após a publicação.
4: As inscrições são gratuitas e devem ser feitas exclusivamente pela internet, por e-mail no endereço cgpc@mulheres.gov.br.
5: O INSS voltou a alertar a população sobre golpes que tentam enganar aposentados e pensionistas.
4: Dessa vez, criminosos enviam uma mensagem de texto via celular sobre suposto corte de benefícios por falta de prova de vida.
7: O INSS reforça o alerta contra fraudes que usam a prova de vida para fazer vítimas entre segurados da Previdência. Os golpistas costumam enviar uma mensagem SMS com link de acesso para o celular das vítimas. O conteúdo falso informa sobre um suposto corte de benefícios. Para saber se a mensagem é verdadeira, é preciso estar atento a alguns sinais, como explica a presidente do INSS, Ana Cristina Silveira.
8: Se você receber uma mensagem do governo federal pelo WhatsApp, verifique se ela foi enviada pela conta oficial identificada com o selo azul de verificação. O INSS nunca solicita dados pessoais, senhas ou qualquer tipo de pagamento.
7: A prova de vida é feita de forma automática por meio do cruzamento de informações entre as bases de dados do governo. Apenas os segurados que não tiverem essas movimentações identificadas pelos sistemas são chamados a regularizar a situação pelo WhatsApp do gov.br ou pela caixa postal da conta Gov. De acordo com a presidente do INSS, Ana Cristina Silveira, o cruzamento de informações garante o pagamento em dia com total segurança.
8: A prova de vida é um procedimento importante para garantir a continuidade do pagamento do benefício com segurança. Se for necessário realizá-la, o procedimento pode ser feito de forma simples e segura. Basta comparecer à agência bancária onde você recebe o benefício. Outra opção é fazer a comprovação pelo site ou aplicativo Meu INSS.
7: Em caso de dúvida, aposentados e pensionistas podem ligar para a central telefônica 135 de segunda a sábado, das 7 da manhã às 10 da noite. Para acessar a plataforma Meu INSS, basta entrar no endereço meu.inss.gov.br ou baixar diretamente na loja de aplicativos do celular. O acesso aos serviços precisa do login na conta Gov. Reportagem Edinaldo Júnior.
5: Ela faz bem para o coração, aumenta músculos e ainda diminui o estresse.
4: Estamos falando da bicicleta, que para muitos vai além do lazer. É um meio de transporte.
5: E hoje, Dia Nacional do Ciclista, vamos falar desse meio de transporte, utilizado por mais de 4 milhões de brasileiros como forma de locomoção para o trabalho.
9: A bicicleta é companheira do brasiliense Rafael Dornelles em vários momentos do dia, desde as atividades de lazer até os deslocamentos para compromissos que ele tem como coordenador da organização não governamental Rodas da Paz, que promove a mobilidade urbana sustentável e pacífica.
10: A bicicleta é meu principal meio de transporte e é uma forma de você se locomover pela cidade, trazendo saúde. É uma forma sustentável, uma forma que impacta menos a cidade, tanto financeiramente quanto espacialmente, e traz uma alegria que é específica da bicicleta.
9: Dados do IBGE apontam que 4 milhões e 400 mil brasileiros, que representa 6,2% da população, vão de bicicleta para o trabalho. O ciclismo, assim como a caminhada, é chamado de meio de transporte ativo ou não motorizado. Significa que só depende da força do próprio ser humano. Além do benefício para a saúde, essa forma de deslocamento traz outras vantagens, como explica Marcos Daniel dos Santos, secretário nacional de mobilidade urbana.
11: E hoje o brasileiro gasta quase 20% da sua renda para poder se deslocar, seja para botar combustível no carro, ou seja para pagar um transporte público. Então, quando você coloca a bicicleta, você está reduzindo o que você usa para se deslocar no dia a dia da cidade. Alguém que deixa de andar de carro para andar de bicicleta é menos um carro. É mais espaço disponível, é menos poluição. O custo como um todo de se manter uma cidade que pedala muito, você vai ver que é um custo menor para o poder público. Por quê? Porque é menos gestão de trânsito, é menos manutenção viária.
9: Para o especialista em mobilidade da Universidade de Brasília, pastor Willy Gonzalez, a magrela ainda precisa conquistar seu espaço no trânsito.
12: Em se tratando especificamente de áreas urbanas mais centrais, o problema é um pouco maior relativo à questão da segurança, né? E o conflito com veículos de maior porte em espaços que realmente a bicicleta não tem condição de poder, digamos, competir. Nesse sentido, espera-se que continuem as políticas que o Brasil vem desenvolvendo para tornar a bicicleta um modo mais seguro, né?
9: Desde 2012, o Brasil possui a Política Nacional de Mobilidade Urbana, que define regras para o deslocamento nas cidades. E uma das principais diretrizes é a priorização dos meios de transporte ativos, ou seja, a caminhada e o deslocamento por bicicletas. O dia 19 de agosto celebra a importância do ciclista no trânsito das cidades e da bicicleta como meio de locomoção. Reportagem Grazielli.

0: Bezerra.
1: Sancionada a lei que prevê a ampliação da lista de produtos prevista no programa de venda de balcão.
2: A medida também autoriza a realização de leilões públicos para a formação de estoques de produtos agrícolas.
3: O programa de comercialização direta de insumos permite a compra por criadores rurais de pequeno porte. Ficam autorizadas as compras de milho, sorgo, caroço de algodão, farelo de soja e farelo de milho. A nova lei também incluiu os aquicultores como público do programa de venda em balcão. Cooperativas de produção agropecuária e associações formadas por agricultores familiares também poderão participar. O pré-requisito é que os beneficiários estejam cadastrados no Sistema de Cadastro Nacional de Produtores Rurais e demais agentes, o SICAM. Além dos novos produtos, a legislação estabelece limites mensais para a aquisição dos produtos destinados à alimentação animal. O máximo que pequenos criadores poderão comprar por mês é de até 27 toneladas. Já as cooperativas e associações de agricultores familiares poderão adquirir até 80 toneladas. Toneladas mensais. As compras poderão ser feitas por meio de leilões públicos. A medida também prevê a aquisição de produtos básicos da política de garantia de preços mínimos por valores de até 25% acima do preço mínimo vigente no estado onde ocorrer a compra. O objetivo é permitir a formação de estoques públicos que possam ser utilizados em ações de abastecimento e segurança alimentar. Daniele Popov para a Voz do Brasil.
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2: Fique agora com o Minuto do TCU. Em seguida, as notícias do Poder Judiciário e do Congresso Nacional. Boa noite.
1: Boa noite, até amanhã.
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7: Você vai ouvir agora notícias do Poder Judiciário.
8: Supremo decide por unanimidade ampliar o alcance das medidas protetivas previstas na Lei Maria da Penha.
9: TST decide que trabalhador pode entrar na justiça na cidade onde ele mora, mesmo não sendo local de trabalho.
8: STJ imposta novos presidente e vice para o biênio 2026-2028.
9: Boa noite, eu sou o Arthur Filho.
8: E eu sou Walter Lima.
9: O plenário do Supremo Tribunal Federal decidiu na sessão de hoje que medidas protetivas da Lei Maria da Penha podem ser aplicadas em casos de violência contra a mulher fora do âmbito doméstico e familiar. Este mês, a norma completou 20 anos.
8: O caso concreto tratava da negativa de aplicação das medidas protetivas pela Justiça de Minas Gerais, sob o argumento de que não havia relação familiar ou afetiva entre a vítima e o agressor.
9: O presidente do STF, ministro Edson Fachin, é o relator do processo. Para ele, a ausência de relação íntima de afeto não afasta a incidência das medidas protetivas quando presentes elementos característicos da violência baseada no gênero.
8: Os demais ministros acompanharam o entendimento do relator por unanimidade.
9: Tomaram posse hoje como presidente e vice-presidente do STJ e do Conselho.

0: da Justiça Federal, respectivamente, os ministros Luiz Felipe Salomão e Mauro Campbell Marques.
1: A solenidade contou com a presença de autoridades dos três poderes. Fátima Uchoa.
2: Em discurso, o presidente do STJ, ministro Luiz Felipe Salomão, destacou algumas prioridades para o biênio 2026-2028. Segundo ele, o tribunal se prepara para iniciar um novo tempo dentro do sistema de justiça com a implementação do filtro da relevância da questão federal e todas as mudanças regimentais necessárias para a corte funcionar dentro dessa nova lógica. Segundo Salomão, a qualidade das decisões, a transparência e o acesso dos cidadãos serão preocupações permanentes com o uso da inteligência artificial e das ferramentas tecnológicas a serviço da sociedade.
0: TST decide que em situações excepcionais, trabalhador pode ajuizar ação na cidade onde mora, mesmo que não seja o local onde trabalhou.
1: A regra geral continua sendo a do local da prestação dos serviços. Simone Moura.
3: O Tribunal Pleno do TST definiu que, em casos excepcionais, o trabalhador pode ajuizar ação na cidade onde mora, mesmo que não tenha sido contratado ou trabalhado no local. Pela regra geral, prevista no artigo 651 da CLT, o processo deve correr onde o serviço foi prestado. No entanto, o TST flexibilizou essa regra para garantir o acesso à justiça em casos de doença ocupacional, vulnerabilidade ou quando o deslocamento for caro demais. A decisão foi tomada a partir do caso de um jogador de futebol que morava em São Paulo e foi contratado por um clube de Rondônia. Ele ajuizou a ação depois de sofrer uma lesão no início dos treinos. O relator, ministro Lélio Bentes Correa, destacou que as mudanças na Justiça do Trabalho, como o processo judicial eletrônico e o juízo 100% digital, reduziram as barreiras geográficas para o acesso à justiça. Para o TST, no entanto, a flexibilização não pode prejudicar o direito de defesa da empresa. A tese foi fixada pelo rito dos recursos repetitivos e deve orientar decisões em todo o país.
0: Justiça Federal determina a adoção de medidas urgentes para preservar Igreja e Casa da Ordem Terceira do Carmo, no Centro Histórico de Salvador.
1: Decisão atende a pedido do MPF e estabelece prazos para vistoria, plano emergencial e execução de obras de contenção. Sabrine Menezes.
4: De acordo com a ação movida pelo Ministério Público Federal, a igreja está interditada desde 2025, com risco de desabamento por conta do apodrecimento de estruturas de madeira e assoalhos. Com a decisão, a Ordem Terceira do Carmo, responsável pelo imóvel, deve remover e catalogar em até 30 dias os escombros resultantes de um desabamento acontecido em 2025. Uma vistoria técnica deverá ser conduzida em até 2 meses e um plano emergencial de intervenção deverá ser apresentado ao IFAM em até 3 meses e executado em 6 meses após sua aprovação.
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0: A você, uma boa noite.
1: E até amanhã.
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6: Está no ar o Jornal do Senado.
7: Eu sou Paula Groba.
8: E eu sou Humberto Pinheiro.
7: E estes são os destaques de hoje do Jornal do Senado, que começa agora.
8: Uso de aeronaves em transporte de equipes médicas e órgãos para transplante pode ser ampliado.
7: Senado analisa a criação de um fundo de amparo a crianças órfãs.
8: Especialistas avaliam avanços do sistema de escola em tempo integral, com mais matrículas e menos evasão.
7: Boa noite.
8: Boa noite.
7: O programa Escola em Tempo Integral tem ampliado o acesso dos estudantes à jornada estendida e também contribuído para reduzir o abandono escolar. A conclusão é de debatedores que apresentaram dados que mostram um aumento de 13 pontos percentuais nas matrículas em tempo integral e uma redução de 20% no abandono escolar. O tema foi discutido hoje em uma audiência pública no Senado.
8: A região Nordeste lidera o número de matrículas em tempo integral no país e estudantes pretos e pardos são a maioria entre os beneficiados. A Comissão de Educação agora avalia os resultados e os desafios do programa. A repórter Raíssa Abreu tem os detalhes.
9: A iniciativa de avaliar o Escola em Tempo Integral foi da senadora Damari

0: Luiz Alves, do Republicanos do Distrito Federal. Um dos convidados, o presidente do Conselho Nacional de Educação, César Calegari, disse que a proposta curricular está entre os principais critérios de qualidade da modalidade sugeridos pelo órgão.
1: A educação integral não é apenas um contraturno em que se repete de alguma maneira o que se faz no turno anterior. Exige uma nova concepção curricular e os projetos políticos pedagógicos das escolas devem refletir uma concepção curricular integral.
0: Damaris Alves voltou a frisar que pretende finalizar as audiências e a coleta dos dados antes da votação da Lei de Diretrizes Orçamentárias.
2: Eu não tenho política pública fortalecida sem dinheiro. E o lugar de discutir o orçamento é nessa comissão.
0: Também participaram do debate a gerente do Instituto Sonho Grande, Josiara Muniz, a secretária de Educação do Ceará, Jucineide Fernandes, e a representante da Confederação Nacional dos Trabalhadores em Educação, Odisseia Pinto de Carvalho.
3: E um projeto apresentado recentemente no Senado pode reduzir o custo da adrenalina autoinjetável, usada por pessoas que correm risco de anafilaxia, uma reação alérgica grave e de evolução rápida.
4: A proposta da senadora doutora Eudócia prevê isenção do imposto de importação para o medicamento quando importado por pessoa física para o uso próprio. A reportagem é de Yasmin Rodrigues.
5: A anafilaxia pode provocar uma queda rápida das condições de saúde e ameaçar a vida do paciente. E a adrenalina é o principal recurso para conter a reação, mas o custo da importação da adrenalina autoinjetável pode dificultar que pacientes mantenham o produto disponível para uma situação de emergência. A gravidade da anafilaxia e a importância da adrenalina em uma emergência foram discutidas em audiência pública na Câmara dos Deputados. A médica Fátima Rodrigues, da Associação Brasileira de Alergia e Imunologia, explica a rapidez com que uma reação pode evoluir e o risco para o paciente.
6: É uma reação alérgica grave. É de evolução rápida e ameaça a vida. Essa evolução pode demorar de 15 a 30 minutos para um choque anafilático. E a taxa de letalidade pode chegar a 17%, principalmente se a gente não tiver o recurso da adrenalina autoinjetável.
5: O projeto prevê a retirada do imposto de importação da adrenalina autoinjetável destinada ao tratamento da anafilaxia quando a compra for feita por pessoa física para o uso próprio. A autora do projeto, senadora doutora Eudócia, do PSDB de Alagoas, acredita ainda que a proposta pode incentivar a nacionalização da produção da adrenalina autoinjetável, reduzindo a dependência de importações no futuro. O texto segue para a análise das comissões do Senado.
3: A Comissão de Constituição e Justiça iniciou a análise do projeto de lei que cria um fundo de amparo às crianças órfãs.
4: O objetivo da medida é garantir suporte financeiro e assistencial a crianças e adolescentes que perderam pais ou cuidadores primários. Repórter Bruno Lourenço.
7: O texto prevê a criação de um auxílio financeiro direcionado aos guardiões legais de baixa renda, além do repasse de verbas para fortalecimento de instituições e programas de acolhimento familiar. O relatório lido pelo senador Hamilton Mourão, do Republicanos do Rio Grande do Sul, acolheu sugestões da sociedade civil apresentadas em audiências públicas. Mourão explicou a opção pelo financiamento do programa por meio da destinação de parcela da arrecadação de loterias federais.
8: A opção de financiar o FACOR com parcela da arrecadação de loteria revela-se adequada sob a ótica de política pública, utilizando receita não tributária de caráter voluntário para o apostador e já tradicionalmente destinada a finalidades sociais. A redução do percentual destinado do agente operador da loteria atende ao princípio da responsabilidade fiscal na medida em que realoca recursos dentro do próprio sistema lotérico sem ampliar gastos ou comprometer a viabilidade operacional da loteria.
7: 5% dos recursos arrecadados pelo fundo serão destinados a estudos e pesquisas sobre a orfandade no Brasil. O benefício, condicionado à baixa renda familiar e vinculado ao guardião legal do órfão, permite o acúmulo com outros auxílios, como BPC e Bolsa Família.
3: Uma aeronave parada em um aeroporto pode representar mais do que um voo que não aconteceu. Pode significar tempo perdido para uma equipe médica ou até para um órgão que precisa chegar a um paciente.
4: É para dar mais agilidade a esse tipo de transporte que o Senado pode analisar uma nova proposta. O projeto prevê o ressarcimento de pessoas e empresas particulares que disponibilizarem aeronaves para essas operações. Repórter Alexandre Campos.
9: Pelo texto,

0: As empresas e pessoas sem certificado de operador aéreo que disponibilizarem suas aeronaves particulares para o transporte de equipe de saúde ou de órgãos, tecidos e partes do corpo humano para fins de tratamento ou transplante no âmbito do Sistema Único de Saúde serão ressarcidas pelos custos operacionais do voo. Além disso, estarão isentas do pagamento de tarifas aeroportuárias e de navegação aérea. Autor do projeto, o senador astronauta Marcos Pontes, do PL de São Paulo, lembrou que atualmente a rede de transporte conta com o apoio das companhias aéreas comerciais e dos aviões da Força Aérea Brasileira.
1: Mas aí você tem o órgão doado. Tem alguns deles que tem limite muito curto para se tirar de um corpo e colocar no outro. E perde-se muitos órgãos dessa forma porque não tem como transportar. A Força Aérea tenta, mas ela não tem recurso para fazer esse transporte para o Brasil todo, o tempo todo. Aí você tem os aviões parados. Por que não utilizar esses aviões dos empresários que estão no avião parado no hangar para que eles possam transportar esses órgãos e salvar alguma vida?
0: O projeto ainda permite que, por meio de convênio com a União, Estados, Municípios e organizações sem fins lucrativos, o Sistema Nacional de Transplantes coordene o cadastro das pessoas e empresas que queiram disponibilizar seus aviões, de modo a acioná-las quando necessário e compensá-las após a prestação do serviço de transporte.
2: A semana de vivência legislativa do programa Jovem Senador começou com a posse dos 27 estudantes da rede pública, que assumiram o mandato como jovens senadores.
3: Os participantes também elegeram a mesa diretora e as meninas foram protagonistas. Pela primeira vez, todos os cargos da mesa serão ocupados por jovens senadoras. Repórter Lana Dias.
4: Os estudantes vencedores do concurso de redação agora passarão a semana no Senado, experimentando o trabalho parlamentar na prática. Na sessão de posse, o senador Paulo Paim, do PT do Rio Grande do Sul, presidente do Conselho do Projeto Jovem Senador, destacou a importância do tema da redação deste ano, Democracia nas Redes Sociais, como construir um debate saudável.
5: Discutir democracia nas redes sociais é discutir o próprio futuro da nossa gente, do nosso povo, do nosso país. E vocês jovens, estão no centro desse debate.
4: A jovem senadora Yolanda Paiva Favacho Ribeiro, representante do Pará, foi eleita presidente da mesa diretora, 100% ocupada por meninas. Ela focou seu discurso no combate à desigualdade no país.
6: Estar aqui hoje, representando os nossos estados, é um motivo de grande orgulho, mas também nos traz a consciência de que muitos jovens brasileiros não encontram a estrutura nem o suporte necessário para alcançar espaços como jovem senador.
4: Cerca de 240 mil estudantes e mais de 5 mil escolas participaram do concurso de redação.
7: Eleições 2026.
2: Termina nesta quinta-feira, dia 20 de agosto, o prazo para eleitores solicitarem a transferência temporária da sessão eleitoral. A medida permite votar em uma cidade diferente daquela onde o eleitor tem domicílio eleitoral.
3: O serviço está disponível no cartório eleitoral mais próximo ou pelo autoatendimento no site do Tribunal Regional Eleitoral do seu estado. Com edição de Paula Groba e trabalhos técnicos de João Lira, o Jornal do Senado fica por aqui. Acompanhe agora as notícias da Câmara dos Deputados. Boa noite.
2: Boa noite e até amanhã.
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9: Câmara aprova proteção de servidor que denunciar violência contra criança.
10: Proposta amplia as exigências para permanência e naturalização no Brasil.
9: Avança projeto que cria dia do plantio de árvores a ser celebrado em maio.
10: Deputados obrigam a escola a mudar sinal sonoro para não incomodar autistas.
9: Boa noite. A Câmara aprovou a obrigatoriedade de escolas alterarem qualquer sinal sonoro para não incomodar alunos com autismo. A repórter Paula Bittar acompanhou a votação e explica como isso pode ser feito.
11: A Comissão de Constituição e Justiça da Câmara aprovou uma proposta que obriga escolas públicas e privadas a substituírem os sinais sonoros para não gerar incômodos sensoriais aos alunos com transtorno do espectro autista, TEA. A medida será aplicada sempre que solicitada pelos pais ou responsáveis. O texto aprovado inclui a obrigatoriedade da substituição dos sinais sonoros na Lei Berenice Piana, que trata dos direitos das pessoas com TEA. Relator na comissão, o deputado Alex Manente, do Cidadania de São Paulo, destacou que a proposta busca garantir respeito às necessidades específicas das pessoas.
12: A aprovação desse projeto é uma vitória muito importante para toda a comunidade atípica. Ela faz com que o respeito a essas pessoas

0: pessoas esteja presente naquilo que é mais sagrado, que é na educação, onde a partir de agora não será mais um sinal sonoro que prejudica a qualidade de vida e a sensação de todas as pessoas com transtorno do espectro autista.
1: O projeto que obriga as escolas a substituírem os sinais sonoros para não gerar incômodos sensoriais aos alunos autistas já pode seguir para análise do Senado, a menos que haja recurso para votação pelo plenário da Câmara. Da Rádio Câmara, de Brasília, Paula Bittar.
2: Educação.
3: Ricardo Maia, do MDB, apoia a criação da Universidade Federal do Nordeste da Bahia para ampliar o acesso ao ensino superior no sertão do estado. Autor do projeto que autoriza a implantação da instituição, o deputado pede urgência na análise da matéria.
4: Ricardo Maia argumenta que outras regiões da Bahia já contam com universidades federais, enquanto estudantes do Nordeste do Estado ainda precisam realizar longos deslocamentos para cursar o ensino superior público. Ele considera que a nova universidade vai contribuir para o desenvolvimento local.
2: Saúde.
3: Stefano Aguiar, do PSD de Minas Gerais, propõe que os usuários do SUS tenham acesso em tempo real a informações sobre a regulação de consultas, exames, cirurgias e outros procedimentos. A plataforma deve informar a posição do paciente na fila e o tempo médio estimado para atendimento.
4: A proposta também prevê a divulgação de dados consolidados por região para facilitar o acompanhamento da demanda e da oferta de serviços. Segundo Stefano Aguiar, a medida amplia a transparência, fortalece o controle social e contribui para identificar desigualdades no acesso aos serviços do SUS.
2: Meio ambiente.
3: Comissão aprova a criação do Dia Nacional do Plantio de Árvores. Saiba mais sobre o assunto na reportagem de Júlia Lopes.
5: O plantio de árvores é uma das estratégias mais eficazes e acessíveis para a recuperação ambiental e o enfrentamento da crise climática. As árvores ajudam a preservar nascentes, aumentam a fertilidade do solo, servem de habitat para diversas espécies e melhoram a qualidade do ar. Nesse contexto, a Comissão de Meio Ambiente da Câmara dos Deputados aprovou um projeto de lei que institui o Dia Nacional do Plantio de Árvores, a ser celebrado em 23 de maio. Segundo o autor da proposta, deputado Pedro Uquizai, do PT de Santa Catarina, a data pretende incentivar a criação de uma cultura de valorização das florestas e de mobilização ambiental, com foco na recuperação de áreas degradadas e na restauração ecológica. Para o relator da proposta, deputado Newton Tato, do PT de São Paulo, o projeto também fortalece os compromissos internacionais assumidos pelo Brasil na área de sustentabilidade e ajuda a conscientizar a população.
6: O Brasil também já tem o compromisso de restaurar 12 milhões de hectares, um acordo internacional. Pelo próprio Código Florestal, nós teríamos também que restaurar e recuperar 32 milhões de hectares. E por isso que aprovar um dia do plantio da árvore para conscientizar a população brasileira e fazer esse debate nas escolas, nas igrejas, enfim, em todo quanto é canto.
5: A escolha do dia 23 de maio homenageia o fotógrafo Sebastião Salgado, que morreu nessa data em 2024. Ele e sua esposa, Lélia Vanick, lideraram uma das maiores iniciativas de reflorestamento do país, com um plantio de mais de 2 milhões e meio de árvores ao longo de 25 anos no Vale do Rio Doce, interior de Minas Gerais. A proposta que cria o Dia Nacional do Plantio de Árvores aguarda análise da Comissão de Constituição e Justiça da Câmara. Da Rádio Câmara, de Brasília, Júlia Lopes.
2: Homenagem.
4: Jefferson Rodrigues, do PSDB de Goiás, apresentou o projeto que cria o Dia Nacional do Fazendeiro, em 21 de setembro, instituindo também uma semana dedicada à valorização do produtor rural. A proposta prevê ações de capacitação, inovação e incentivo à produção sustentável no campo.
3: Jefferson Rodrigues argumenta que a proposta se justifica pela importância da agropecuária na produção de alimentos, na geração de empregos e nas exportações brasileiras. O projeto do deputado também conta com iniciativas de apoio à permanência dos jovens no meio rural.
4: Sóstenes Cavalcante, do PL do Rio de Janeiro, presta homenagem à memória do pastor Eliseu de Matos, da Assembleia de Deus no bairro Pantanal, em Duque de Caxias.
3: Sóstenes Cavalcante relata que aos 90 anos, o religioso morreu após enfrentar problemas pulmonares e que será lembrado pelo trabalho de décadas dedicado à evangelização na região.

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4: Relações Exteriores.
5: Avança na Câmara a proposta que amplia as exigências para permanência e naturalização no Brasil. A repórter Maria Neves explica o objetivo da matéria.
6: A Comissão de Relações Exteriores da Câmara dos Deputados aprovou o projeto que torna mais rígidas as regras para concessão de visto de permanência e naturalização de estrangeiros no Brasil. Uma das novidades do texto é a exigência de que o interessado em viver no país comprove condição financeira suficiente para o sustento próprio e o da família. Segundo o relator, deputado general Girão, do PL do Rio Grande do Norte, em 2024, o governo federal destinou cerca de R$ 1,5 bilhão de reais do Bolsa Família a estrangeiros residentes no país. Na opinião do parlamentar, a comprovação de que o estrangeiro tem condições de se manter é necessária para aliar os direitos dos imigrantes com a proteção dos brasileiros.
7: Não é justo que esses estrangeiros sejam tratados aqui no Brasil com recursos públicos do nosso Tesouro Nacional. Não há dados oficiais de todos os custos efetivos com o processo de imigração no país, especialmente em relação à educação, saúde, moradia, segurança. No entanto, há um gasto já identificado que diz respeito ao acesso a programas assistenciais, tipo Bolsa Família, BPC e outros programas assistenciais, até mesmo auxílio emergencial.
6: Outra exigência inserida pelo projeto na Lei de Migração, que é de 2017, é a comprovação de bom procedimento social. De acordo com o general Girão, essa regra se mostra razoável porque a naturalização depende de avaliação do governo quanto à conveniência e oportunidade, principalmente em temas como esse, que envolve interesse nacional e segurança. A proposta também determina que, mesmo se atender a todos os requisitos legais, o estrangeiro não tem direito automático ao visto de permanência ou à naturalização. Cada caso deverá ser analisado pelo Ministério da Justiça e Segurança Pública, que passa a ser o responsável pelos processos migratórios. O projeto do deputado Luiz Felipe de Orleans e Bragança, do PL de São Paulo, que torna as regras para obtenção de visto e naturalização de estrangeiros no Brasil mais rígidas, ainda será analisado pela Comissão de Constituição e Justiça. Da Rádio Câmara de Brasília, Maria Neves.
4: Trabalho.
8: Reginaldo Lopes, do PT de Minas Gerais, defende a apreciação pelo Senado do fim da escala de trabalho 6x1. O deputado argumenta que a mudança pode ampliar o tempo para a convivência familiar, o cuidado com os filhos, a qualificação profissional e outras atividades.
5: Reginaldo Lopes também relaciona a redução da jornada à saúde mental dos trabalhadores e pede apoio dos presidentes da Câmara e do Senado para que a proposta avance. Para o deputado, o fim da escala 6x1 é uma mudança importante nas relações de trabalho no país.
8: Dr. Fernando Máximo, do PL de Rondônia, cobra a votação da proposta que trata de direitos de servidores dos antigos territórios de Rondônia, Roraima e Amapá. Ele sustenta que muitos desses trabalhadores atuaram em condições precárias na construção desses estados e envelheceram sem o direito reconhecido.
5: Dr. Fernando Máximo lembra que a proposta de emenda à Constituição foi aprovada pelo Senado em 2023 e que o relatório pela admissibilidade está pronto desde junho. Ele garante que não vai desistir da matéria.
8: Helena Lima, do PSD de Roraima, apresentou o projeto que atualiza a regulamentação da profissão de biólogo. A proposta amplia as áreas de atuação desses profissionais e inclui atividades nas áreas de saúde, meio ambiente, biodiversidade, biotecnologia, diagnóstico laboratorial e educação.
5: Helena Lima afirma que a legislação atual, de 1979,

0: 9 precisa ser atualizada diante dos avanços científicos e tecnológicos. O texto também amplia as atribuições dos conselhos de biologia e garante aos licenciados o ensino de ciências e biologia nos diferentes níveis de educação.
1: Transportes.
2: Cobalcini, do MDB de Santa Catarina, relata a reunião sobre o futuro de um trecho da antiga ferrovia São Paulo-Rio Grande. Com o encerramento da concessão previsto para

0: A de Cobaquene é transformar o trecho em uma via verde voltada ao cicloturismo, às caminhadas ecológicas e ao lazer. Segundo o congressista, a iniciativa pode converter a antiga infraestrutura em um ativo público para a sociedade.
1: Eleições.
2: Com a chegada da campanha eleitoral, Atila Lira, do PP do Piauí, critica algumas legendas por ataques a adversários políticos. Para o parlamentar, informações falsas estariam sendo disseminadas com recursos públicos, com o objetivo de influenciar a opinião pública.
0: Atila Lira chama a atenção da população para a disseminação de fake news durante o período eleitoral. Na avaliação do deputado, a população vai perceber a diferença entre embate republicano e ataques indevidos.
1: Justiça.
2: Marcel Van Hatten, do Novo, do Rio Grande do Sul, critica decisões recentes do Supremo Tribunal Federal e pede que o Senado analise pedidos de impeachment de ministros da corte. Ele também questiona um pedido de busca e apreensão envolvendo a fonte e o advogado de um jornalista do Maranhão.
0: Marcel Van Hatten afirma que os episódios representam ameaças à liberdade de imprensa, ao Estado de Direito e às prerrogativas do Congresso. Para ele, a próxima eleição para o Senado será fundamental para enfrentar o que considera abusos de autoridade e arbitrariedades cometidos pelo STF.
2: Nas palavras de Gustavo Gayer, do PL de Goiás, o país enfrenta dificuldades econômicas, com o aumento do endividamento das famílias e do custo de vida. O deputado também menciona denúncias de corrupção envolvendo integrantes do governo.
0: Na opinião de Gustavo Gayer, a formação de uma maioria de oposição no Senado é importante para os rumos do país. Ele acredita que essa alteração pode promover mudanças no governo e conter o que ele considera decisões abusivas do Supremo Tribunal Federal. 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
1: Segurança Pública.
2: Os deputados aprovaram proteção para o servidor ou militar que denunciar maus-tratos contra a criança. A repórter Paula Bittar acompanhou a votação.
3: A Comissão de Constituição e Justiça da Câmara aprovou uma proposta que assegura acesso a programas de proteção de testemunhas aos militares e servidores públicos que denunciarem casos de violência, agressão e maus-tratos contra crianças e adolescentes. O texto também permite a transferência do servidor ou militar com ou sem mudança de sede por medida de segurança. O benefício vale para trabalhadores da União, dos estados, dos municípios e do Distrito Federal. A relatora da proposta na comissão, deputada Cris Tonietto, do PL do Rio de Janeiro, destacou que o projeto busca proteger o agente público para fortalecer a garantia dos direitos de crianças e adolescentes. Ela ressaltou ainda que a Constituição estabelece a proteção integral e a prioridade absoluta dos direitos desse público.
4: Muitas vezes, militares, servidores públicos tomam conhecimento de casos de violência, agressão, maus tratos contra crianças e adolescentes, mas de alguma forma podem sofrer algum tipo de ameaça, represália, quando decidem denunciar. E quem tem coragem de proteger uma criança não pode ficar desprotegido pelo Estado, né? Por isso, o projeto ele assegura a esses denunciantes o acesso aos programas de proteção de testemunhas quando estiverem em situação de risco. Nosso trabalho na CCJ foi justamente de garantir a segurança jurídica para que essa importante medida pudesse avançar. Até porque proteger quem denuncia é também proteger a criança que muitas vezes não consegue pedir socorro sozinha.
3: A proposta quer assegurar acesso a programas de proteção de testemunhas aos militares e servidores públicos que denunciarem casos de violência, agressão e maus tratos contra crianças e adolescentes já pode seguir para análise do Senado, a menos que haja recurso para votação antes pelo plenário da Câmara. Da Rádio Câmara, de Brasília.

0: Ilha Paula Bitar.
1: Priscila Costa, do PL, critica a situação da segurança pública no Ceará após o assassinato de um policial de 27 anos, morto ao sair do serviço. A congressista afirma que o caso demonstra a vulnerabilidade dos agentes diante do avanço da violência.
2: Priscila Costa contesta a avaliação do governo estadual de que o Ceará vive um bom momento na segurança pública. A parlamentar cobra mudanças na política do setor para ampliar a proteção dos policiais e da população em geral.
1: Sargento Faur, do PL, celebra a entrega de fuzis fabricados em Israel para as polícias civil e militar do Paraná. O congressista informa que parte dos equipamentos foi adquirida com recursos de emendas destinadas por ele.
2: De acordo com o sargento Faur, o armamento será utilizado no enfrentamento às organizações criminosas. O parlamentar também reivindica a construção de um presídio estadual de segurança máxima nos moldes das unidades federais.
1: Na avaliação de capitão Alden, do PL da Bahia, o projeto que criminaliza a misoginia tem conceitos abertos e subjetivos. Segundo o parlamentar, a medida permite interpretações que atingiriam pessoas por manifestações de opinião ou de fé.
2: Para evitar censura prévia, capitão Alden defende que a legislação estabeleça de forma clara quais condutas podem configurar crime. Para o deputado, é preciso garantir o direito à manifestação de diferentes posições no debate político.
1: Milton Vieira, do Republicanos de São Paulo, propõe ampliar a proteção da Lei Maria da Penha para mulheres vítimas de violência de gênero, mesmo quando não há vínculo entre a vítima e o agressor. A medida valeria para casos ocorridos em locais públicos ou privados, inclusive no ambiente digital.
2: O projeto também permite medidas protetivas de urgência, mesmo quando o agressor ainda não foi identificado, desde que existam indícios de risco para a vítima. Segundo Milton Vieira, a mudança reforça a proteção às mulheres sem alterar as regras que definem os crimes.
1: Nicolette, do PL de Roraima, apresentou o projeto que transforma em crime o exercício ilegal da profissão de corretor de imóveis. O deputado propõe a detenção de 6 meses a 2 anos e multa para quem atuar sem preencher as condições legais.
2: Segundo Nicolette, a medida busca combater a atuação de falsos corretores, especialmente em plataformas digitais, e reduzir o risco de golpes. Além de reforçar a fiscalização, o parlamentar acredita que a medida valoriza os profissionais devidamente habilitados.
1: Termina agora o jornal Câmara dos Deputados, produzido pela Rádio Câmara, com trabalhos técnicos de Wellington Teles, apresentação de Márcio Aquilissardi e Tércia Guimarães. Boa noite para você.
2: Uma ótima noite, a Voz do Brasil volta amanhã.
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10: 8:02.

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5: O nome do estado do Maranhão vem do tupi e é formado por dois termos, mar mais nhã. Mar é uma variação de embará, bará, que vem de Pará e significa mar ou rio grande. A outra parte da palavra é nhã, que quer dizer correnteza. 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
7: 8:17.

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7: 8:32.

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3: A gente também fala tupi.
4: Lenga-lenga e nhenhenhen derivam do tupi nhenhenga e quer dizer conversa. Essas expressões passaram a significar uma conversa demorada, que não termina. A origem desses termos é o verbo nhenheng, que significa falar, e deu nome ao nhenhengatu, língua desenvolvida a partir do tupi antigo e que hoje é uma das 17 línguas oficiais do estado do Amazonas.
3: A gente também fala tupi, uma parceria Rádio Senado.
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6: 8h40.

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6: A gente também fala tupi.
7: A mandioca é um ingrediente fundamental na preparação de pratos tradicionais indígenas, como na produção de farinha e de tapioca ou beiju. É uma iguaria da culinária brasileira. A planta, da qual comemos a raiz, pode ser chamada de mandioca, maniva, aipim, macaxeira, isso dependendo da região. Mas todos esses nomes são palavras que vêm do tupi antigo.
6: A gente também fala tupi, uma parceria Rádio Senado.
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0: 9:02.